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0: Wesley. Obrigado.
1: Valeu, parceiro.
0: Bruno Marrom.
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0: Dilcinho aqui, maravilhoso. Muito, muito, lindo, muito obrigada.
1: Muito obrigada, de verdade. Abraço coletivo.
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1: Vai ter azar igual esse caboclo que eu nunca vi, viu?

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0: Só pode fazer barulho aí.
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0: tropezeiro diferente.
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0: Obrigado, gente!
1: A música boa, viu?
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0: Essa tá cabendo no meu orçamento.
1: Fala não, coleguinha.
0: Simone Simária.
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0: Tamo junto, moleque!
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0: rapaziada.
1: Deus abençoe.
0: Tamo junto.
1: É nóis.
0: Valeu. 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

0: fazer dívida, viu? Que essa é foda.
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1: Lembra direitinho. Lembra todo, tamo junto, já.
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0: tchau.
1: Uma vez, duas, três, né? 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Um beijo e tchau pra você. 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
1: Semana Walter.

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0: Deus abençoe.
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0: Parabéns, viu?
1: Parabéns, viu? Que coisa mais gostosa.
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1: Sacode, Tony Guerra.

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2: Olha aí. Vem com a gente, hein?

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0: Obrigado, Xande.
1: Obrigado, mano Walter.
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0: Luiz Parazinho.
1: Junto, meu irmão. Segundo.
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0: setembro. 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
1: 6 horas. Repita. 6 horas.
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1: O Faça-se de Maria mudou a história da humanidade. Ela não entendeu todos os detalhes do futuro que aguardava, mas confiou na promessa maior. Que o exemplo dela te dê coragem hoje para dar o seu próprio sim aos novos começos. Mesmo quando o caminho parecer incerto, lembre-se de que grandes transformações começam com a decisão de confiar e dar o primeiro passo com o coração aberto. Maria esteve ao pé da cruz junto a seu filho. Ela conheceu a dor profunda, mas não perdeu a serenidade nem a esperança em Deus. Nos dias em que o peso do mundo parecer grande demais para os seus ombros, olhe para essa força silenciosa. Você não precisa vencer tudo de uma vez. Precisa apenas permanecer firme, enraizada na certeza de que nenhuma dor é definitiva para quem cultiva a fé. As Escrituras dizem que Maria guardava todas as coisas e as meditava em seu coração. Em um mundo cheio de ruídos, pressa e cobranças, ela nos ensina o valor do silêncio ativo, aquele espaço sagrado onde a alma se reorganiza e encontra a paz. Que hoje você saiba silenciar o caos ao redor, acolhendo com paciência o tempo das coisas em sua vida. Que a graça de Jesus Cristo, o amor do Pai e a comunhão do Espírito Santo estejam sempre com cada um de vocês nesse momento. Amém. Caríssimos, bom dia, você que levanta agora para o trabalho, você que agradece ao Senhor pela vida, pela família e por tudo que tens. A minha graça te basta, diz o Senhor dos Exércitos. Que possamos neste dia buscar sabedoria naquele que salva, que cura e que liberta. Agora eu te convido para juntos saudarmos Nossa Senhora nesta manhã de quinta-feira, 3 de setembro. Estamos em pleno festejo até o dia 8 de setembro. Que possamos, cada comunidade, nestes dias, buscar a experiência de estar com Cristo Eucarístico. Buscar o Cristo que nos alimenta, que nos restaura e que nos fortalece. O anjo do Senhor anunciou a Maria e ela concebeu do Espírito Santo. Ave Maria, cheia de graça, o Senhor é convosco, bendita sois vós entre as mulheres e bendito é o fruto do vosso ventre, Jesus. Santa Maria, Mãe de Deus, rogai por nós pecadores, agora e na hora de nossa morte. Amém. Eis aqui a serva do Senhor, faça-se em mim segundo a vossa palavra. Ave Maria, cheia de graça, o Senhor é convosco, bendita sois vós entre as mulheres e bendito é o fruto do vosso ventre, Jesus. Santa Maria, Mãe de Deus, rogai por nós pecadores, agora e na hora de nossa morte. Amém. E o Verbo de Deus se fez carne e habitou entre nós. Ave Maria, cheia de graça, o Senhor é convosco. Bendita sois vós entre as mulheres e bendito é o fruto do vosso ventre, Jesus. Santa Maria, Mãe de Deus, rogai por nós pecadores, agora e na hora de nossa morte. Amém. Rogai por nós, Santa Mãe de Deus, para que sejamos dignos das promessas de Cristo. Infundi, Senhor, como vos pedimos a vossa graça nas nossas almas, para que nós, pela anunciação do anjo, conheçamos a encarnação do Cristo, vosso Filho, pela sua paixão e morte na cruz, sejamos conduzidos à glória da ressurreição, por nosso Jesus Cristo, vosso Filho, que é Deus convosco, vive na unidade do Espírito Santo, por todos os séculos dos séculos. Amém. Caríssimos irmãos, amigos ouvintes, este irmão de vocês, João Teixeira, inicia por esta emissora mais um programa
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1: Programa da Igreja Católica de Vitória de Mearim, que leva até você de segunda a sexta-feira a palavra de Deus. Esta palavra que nos alimenta, que nos restaura, que nos fortalece e que nos conduz no caminho rumo à santidade. Nos conduz para a experiência com Cristo. A palavra diz que não somos mais os mesmos depois de nos experienciarmos, de nos encontrarmos com o Senhor das nossas vidas.

vidas. Ele que nos conduz ao encontro do Pai todos os dias, que nos põe de pé do amanhecer ao anoitecer. Que possamos ser gratos nesta missão de anunciar Jesus, não só com palavras, mas com o testemunho da nossa vida, com o nosso exemplo de fé, justiça, humildade, simplicidade e caridade. Um bom dia a cada patrocinador desse mês de setembro, a você que há mais de 3 décadas nos permite manter este programa no ar, levando a cada família que você não conhece, mas sabe também que se preparam para esse momento de encontro com o Senhor, de obter este alimento espiritual, de buscar no Cristo essa experiência filial que nos adotou lá na cruz do Calvário. Um bom dia a Justina Santos Sanches, Rosanira Coelho e família em Vila Nova, Marinalva de Jesus Garros Carneiro, Raimundo Marcel Pontal de Arari, Miguel Bonerges Cardoso, Beatriz em Juncal 2 de Arari, Zé Pereca no povoado Cachoeira, Rosa Alvino Jaime, Evarista Almeida, Dico Boré Família, José Raimundo e Mocinha no povoado Caçoada, Clarice Silva Guzmão, Veríssimo de Nazaré Coelho, Francisa Quaresma Gama, Terezinha de Jesus Lima e Família Nossa Francisco, Arias Pereira Barbosa, Senhorinha Fernandes e Ribamar, André Marinho, Zacarias e Marinete de Gamileira, Santana do Marajá, Patrícia Laura, Marinúbia Cerqueira, Antônia Rosa Jardim, Helena e Família, e Janil de Souza Chaves, Iracema Santos Maciel, Marilene, Zeca e Família de Vila Nova, Bispo e Graça, Professora Sandra, Mercedes Vieira e Família, Deusima Souza, Livramento Souza Vieira, Iracema de Jesus Souza, Jaime Pires, Rosa Chaves Pires, Chagas, Maria e Família de Jussarauzinho, José Moraes e Raimunda em São Luizinho, Francisco Xavier de Boa Vista, Alcine Cristiane no bairro do Poraqueú, Damiano Lopes Barbosa, Givon de Nazaré Rodrigues Sarmento, Santo Iris e Família de Bonfim Arari, Dijé e Divina de Coque, Alana de Coque, Raimundo Félix Cardoso, Carlinhos do povoado São Luizinho e Cajari, Pastora da Misericórdia, Manequinho de Arraial, José Raimundo Pinto, Maria Pinto, Ana Lúcia Pinto, Nauro Pinto Júnior, José Raimundo Pinto II, Professora Suelita, Professor Moraes, Jussara e Família, Elismar e Família do povoado Melo, Isília de Jesus, Rosa dos Santos, Nunu do povoado São Benedito, Antônio Valdeci Marcel de Arapari, Desterro Marcel e Família de Jussarauzinho, Socorro Abreu e Família, Rosa da Graça Marinho e Família, Cassiano Lisboa, Isadora Alves Marinho, Adelaide Ferreira, Ana Lúcia Santos Pereira, José Rodrigues Raposo, Wagner da Silva Vieira, Lindinéia Mesquita Vieira, Luzanira da Silva Vieira, Lídia Mendes Costa, Dozima Silva, Maria Isabel dos Santos, Tony e Família, Luzia Reis e Professora Sônia Pestana. Que Deus possa abençoá-los na missão também de proclamarem a palavra de Deus através de suas doações. Que possamos neste dia, iluminados pelo Espírito Santo de Deus, nos mantermos firmes na missão de anunciar o Cristo. A primeira canção que vamos ouvir é dedicada a você, meu irmão, na sua comunidade, na sua família, aos meus irmãos do Monsenhor Arthur Gonçalves, que trabalham conosco ali naquela casa de ensino, os meus irmãos do Comercial Castanheira, os meus irmãos da minha comunidade de fé, da paróquia de Vitória, que estamos em festejo, em homenagem à Nossa Senhora de Nazaré, aos meus irmãos das comunidades da sede Aparecida, Conceição, Santo Antônio, Perpétuo Socorro, São João Batista e São José. Os meus irmãos das comunidades Barreiro, Trizidela e Bonfim. Os meus irmãos das comunidades da região de Cajari, ao padre Darley em Coque, ao padre Rosivaldo aqui em Vitória e a todos os padres que estão vivenciando esse momento de fé aqui em nossa paróquia durante este festejo.
que Deus possa abençoá-los nesta missão também. Esta canção vai para minha mãe, Dona Raimunda, que peço minha bênção neste instante. Para os meus irmãos da minha comunidade, da Casa Oami, na pessoa da Enilde, da Cláudia, quero um bom dia aos meus irmãos que trabalham diuturnamente. A minha irmã Terezinha, a mãe da Enilde, nosso São Francisco, a minha amiga Cita e o Luiz, nosso São Francisco. Os meus irmãos das comunidades, o Jaime, lá em Barreiros. Obrigado a você que nos ouve. Ouçamos esta canção e fiquemos em contato com Jesus.

Essa canção foi dedicada aos meus irmãos que começam mais um dia de trabalho em frente à Rádio Cidade de Vitória. Meu amigo Antônio Pedro, seu sobrinho Lilito, César e Sandra, o seu Benedito e todos os outros que estão trabalhando

o Washington também. Os meus irmãos recomeçam mais um dia em busca do pão de cada dia. Que Deus possa abençoá-los na missão e também viverem esse momento com o Senhor em seus trabalhos. Na última quinta-feira falamos sobre o tema Quem é Maria, Mãe de Jesus? Hoje continuamos com essa fala, levando aos meus irmãos, como estamos em pleno festejo, é bom conhecermos um pouco da mãe do próprio Filho de Deus. Maria, Mãe de Jesus, ocupa um lugar especial na fé cristã. Sua humanidade, obediência e coragem diante do chamado de Deus a tornaram um exemplo para todos os fiéis. A Bíblia nos apresenta versículos que exaltam sua missão e sua importância no plano divino da salvação. Selecionamos 4 versículos que nos ajudam a compreender e valorizar o papel de Maria na história sagrada. O primeiro versículo está em Lucas, capítulo 1, versos 28. E entrando o anjo onde ela estava, disse: Salve, agraciada, o Senhor é contigo. Bendita és tu entre as mulheres. Neste momento da anunciação, caríssimos, vemos o reconhecimento celestial do valor de Maria. Ela é chamada de agraciada, ou seja, cheia de graça de Deus, escolhida para uma missão única e grandiosa. A segunda parte está no verso 38 do mesmo capítulo 1 de Lucas. Disse então Maria: Eis aqui a serva do Senhor, cumpra-se em mim segundo a tua palavra. Meus irmãos, a resposta de Maria ao chamado de Deus é um exemplo profundo de fé e entrega. Sua disposição em servir à vontade divina nos inspira a confiar e obedecer mesmo diante do desconhecido. Terceiro, está no mesmo livro de Lucas, capítulo 1, versos 46 a 48. Então disse Maria: A minha alma engrandece ao Senhor e o meu espírito se alegra em Deus meu Salvador, porque atentou na humildade da sua serva, pois eis que desde agora todas as gerações me chamarão bem-aventurada. Meus irmãos, nesse cântico Maria reconhece com gratidão o que Deus fez por ela. Suas palavras revelam um coração que louva e honra ao Senhor, mesmo na simplicidade. E o último, lá em João, capítulo 2, verso 5. Sua mãe disse aos serventes: Fazei tudo quanto ele vos disser. Durante as bodas de Caná, Maria nos dá um conselho que resume sua espiritualidade: obediência a Cristo. Mesmo nas entrelinhas, ela nos aponta para Jesus e para a confiança em sua palavra. Esses versículos destacam Maria como uma figura essencial no plano de Deus. Sua história nos lembra que Deus se revela na humildade e que grandes obras começam com um sim sincero. Que possamos também dar o nosso sim sincero ao Senhor quando ouvirmos o seu chamado para a missão. Maria é o exemplo de simplicidade e humildade que devemos seguir e sermos humildes, sermos simples com os outros, com aqueles que nos rodeiam, agirmos e levarmos o outro não pelas aparências, mas porque nos toca no coração, como Deus também nos vê. Deus não age com o ser humano pelas aparências, porque as aparências as enganam, mas ele age com o coração humano. Mesmo se devemos ser nós, sermos simples nas nossas atitudes com as pessoas que nos rodeiam e que estão próximos de nós. E agora eu te convido para juntos nos alimentarmos do pão da palavra, hoje no livro do evangelista Lucas, capítulo 5, verso 1 a 11. Lucas 5, versos 1 a 11. O Senhor esteja conosco, Ele está no meio de nós. Proclamação da palavra de Cristo, narrado por Lucas. Glória a vós, Senhor. Certa vez, enquanto a multidão comprimia-se em torno dele para ouvir a palavra de Deus, Jesus viu dois barcos que estavam à margem do lago. Os pescadores tinham desembarcado deles e estavam lavando as redes. Tendo subido em um dos barcos, a de Simão, pediu-lhes para afastá-lo um pouco de terra. Depois se sentou e do barco ensinava as multidões. Quando acabou de falar, disse a Simão: Dirige-te para as águas profundas e lançai vossas redes para pescar. Simão respondeu: Senhor, estivemos esforçando-nos toda a noite sem nada apanhar, mas porque tu dizes, lançarás redes.

0: Tendo feito isto, capturaram tamanha quantidade de peixes que suas redes rasgavam-se. Meus irmãos, estas são para mim e para vós palavra da salvação. Glória a vós, Senhor.
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0: Por essa razão disse, porque tu dizes, lançarei as redes. A obediência trouxe o grande resultado. A rede encheu-se de peixes a ponto de afundar.

seguir Jesus. Que possamos também, caríssimos, irmos para as águas mais profundas da palavra de Deus e ali nos concentrarmos, testemunhando a fé e o milagre dele em nossas vidas para os outros também. Que possamos neste dia ser os milagres das mãos de Deus e transmitir com nosso testemunho de vida a sua mensagem de salvação. Meus irmãos, que possamos neste dia sermos testemunhas fiéis do que Deus tenha feito em nossas vidas. Que possamos à noite irmos ao encontro de nossos irmãos nesta noite de celebração no centro litúrgico, em mais uma noite de novena em homenagem à Nossa Senhora de Nazaré. Que possamos ali provar dos milagres que o Senhor tem feito por cada um de nós. Caríssimos, até a próxima semana, porque aqui eu estive reunido com vocês, em nome do Pai, do Filho e do Espírito Santo. Amém.

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2: 6:30. Repita. 6:30.
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4: Mais de 3.200 municípios brasileiros tiveram aumento populacional entre 2025 e 2026. Mesmo assim, apenas 49 cidades devem ganhar coeficiente no Fundo de Participação dos Municípios, o FPM, em 2027. Os dados são de um estudo da Confederação Nacional de Municípios, a CNM. Segundo o levantamento, 1.841 municípios perderam população. Desses, 31 podem ter redução no coeficiente do FPM. A maior parte está no Amazonas. Coari, por exemplo, pode ter o coeficiente reduzido de 4 para 2,6. Já Benjamin Constante pode passar de 3 para 2. Conforme a CNM, o aumento da população não significa necessariamente mais repasse do FPM. Isso só acontece quando o município muda de faixa populacional e conquista um coeficiente maior. Em aldeias altas no Maranhão, por exemplo, apenas um morador a mais seria suficiente para elevar o coeficiente de 1,2 para 1,4. Ao todo, 241 municípios estão até 500 habitantes de uma mudança de faixa. Em 50 deles, a diferença é inferior a 100 moradores. A CNM ressalta que os dados são preliminares. Os coeficientes definitivos do FPM para 2027 serão calculados pelo Tribunal de Contas da União, o TCU, ao longo do segundo semestre. Os municípios podem contestar as estimativas populacionais do IBGE até 9 de setembro por meio do e-mail contestacao@ibge.gov.br. A lista dos municípios que podem ganhar ou perder coeficiente em 2027 pode ser acessada no site da CNM em cnm.org.br ou em brasil61.com. Reportagem.
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6: Essa canção eu gravei em 1994. Gostaria de relembrar nesse momento especial.

Essa canção fala de um exemplo de como se deve ser um amor entre duas pessoas, em que essas duas pessoas acabam sendo tudo uma para outra. E o mundo precisa de relacionamentos assim. É preciso você se entregar completamente.

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0: Rádio Cidade de Vitória. 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
1: 6:45.
2: Repita.
1: 6:45.
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1: Rádio Cidade de Vitória. 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
2: 7 horas. Repita. 7 horas.
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5: 7:25. Repita, 7:25.
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O balança, o balança, o balança. Brasil, Brasil de açúcar, Maranhão de açúcar, muito bom. Eu me chamo Donato Rios, a partir de agora vou ficar com você até as 8 horas da manhã, levando o melhor do rádio, entretenimento, informe de municípios e, claro, muita música, muita música. Você, meu senhor, minha senhora, que está nesse momento preparando o jacá, que você está preparando também aquela enxada, né? Para fazer o plantio, para capinar o enxadeco. Você que está preparando também aí o arreio do seu cavalo, preparando aquela farofa, colocando numa foz para poder render muito mais, para poder dar uma olhada no gado, fazer uma, né? Vai supervisionar a cerca. Muito obrigado a você que acompanha o nosso programa em qualquer parte do Maranhão, em qualquer parte do Brasil. Obrigado. Eu agradeço primeiramente o nosso maior patrocinador, que esse patrocina tudo que a gente precisa, que é Deus. Obrigado. Esse, por mais que a tristeza nos acompanhe, no fechamento da porta, aonde a gente vende alegria, mas sentado do meu lado, está sempre ele, Deus. Porque se o caba não for forte, ele desaba. E nós não pode desabar. É isso, meu povo. Donato Sampaio na mesa de áudio ali, tá no comando da parada de sucesso. Vamos começar a primeira música. Vamos começar com música. Quem é? A música de Cazuza. Pro meu caro amigo Zé Augusto em Santa Rosa. Lembrando mais uma vez, Santa Rosa, você será palco no dia 11 no Clube do Coqueiro, festejo da Virgem Maria. Lá em Santa Rosa, Ilha do Japão. Nós temos o prazer de convidar toda a galera para marcar presença. Segurança no local, um estabelecimento familiar muito bacana. E que você será o nosso convidado todo especial. Vai estar Josivaldo do Arrocha fazendo aquele som ao vivo. Ele que agora, né? Graças a Deus, já chegou aí. Até lá já vai estar com o seu novo equipamento, né? Já vai chegar a tempo, novo equipamento para estreia aí dos seus shows ao vivo. Josivaldo do Arrocha, seu nome. E também tem Donato Rios. E lá vai estar também o Paredão do Regis, estrutura de som, estrutura de palco e muita coisa bacana para você. Então venha no dia 11, tá ok? 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Alô, meu amigo Bill, ele que é secretário de transporte da cidade de Araripe, quero aproveitar e mandar um forte abraço a você. Aqui o... quem aqui? Joelma. Tudo bem, Joelma Barros? Joelma Barros. Bom dia, tudo bom? E aí assim a gente vai levando o nosso trabalho, então começando o programa nesta quinta-feira, agora são 7:38. Então vamos de música. Oferecimento ao meio das suas, o amigo do povo. Então vamos que vamos, música pra toda a galera boa curtir, junto com a gente na 89, a número do seu coração e a número de audiência. Música 7:38.

Temos a música Cazuza. Eita, alô Cazuza, alô vaqueira de Cazuza, alô Nilberti, alô, é o Nilberti, é o coronel, é verdade. Um forte abraço também ao Alberto, né? Uma figura maravilhosa. Acompanha sempre o nosso programa quando está aqui em Cajari, nas umas das suas fazendas. Muito obrigado. 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Muito obrigado pelo carinho, Luiz da Amazônia. Muito obrigado, Jânio Batalha. 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

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Valeu, galera de Tubiara, Goiás, um abraço. 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Também quem tá aqui junto com a gente é... Doutor Celto, alô, doutor Celto, um forte abraço. Este grande empreendedor, né? Um médico, amigo, gente boa, doutor Celto. Ele tá aí, doutor Celto Lima, um abraço forte para você. Lucinha, da Marinho Massoterapeuta. Lucinha Marinho, ela disse que eu tô falando aqui da... Lá é Conjunto Nova Vitória. Ela disse que é Conjunto Nova Vitória, lá onde ela mora. Ah, é, e eu tô dizendo que é Conjunto Vila Reginaldo. E não é, Conjunto Nova Vitória, gente. Bem ali, na entrada do Conjunto Nova Vitória, viu? A minha amiga Lucinha Marim. Ela que tem as mãos de fada, né? Quando você tá aquele dia cansado, aquele dia que não foi muito bacana. Porque, gente, um pai de família... Deixa eu falar aqui uma coisa pra você bem aqui. Um pai de família, ele sai às vezes 4 horas da manhã, ele às vezes está sorrindo, ele está levando alegria, ele deixa os filhos, pai, você já vai? Já vou, meu filho. Às vezes ele vai dormir 2 horas da manhã, mas quando é 6 da manhã ele já está de pé. Às vezes ele vai dormir 12 horas da noite, quando é 4 horas da manhã ele já está de pé. Ainda lembra de passar ali para dar um beijo nos filhos e um beijo na preta velha. Ali ele tem dívida, ali ele tem contas, ali ele tem obrigações, ali ele tem boleto vencendo, às vezes, muitas vezes tem aluguel. Mas ele tem que sempre estar com um rosto de herói. Porque os seus filhos olham para ele e dizem, esse é meu herói. Só que o cara não pode desabar. Só que ninguém pergunta para ele. Como é que foi seu dia? Como é que tá as tuas contas? Como é que tá as tuas dívidas? Ninguém pergunta isso. Mas ele faz de grosso, ele faz daquele bicho bruto do sertão. Bota aquele compromisso dentro das costas, em cima das costas, dentro da sua boroca e sai pra luta. Todo dia. Todo dia. Quando ele chega no seu descanso, que é o domingo que ele poderia estar ali, para curtir, ele não tem essa curtição, ele não tem tempo para curtir. Ele pega seu cavalo, ele pega sua canoa, seu caniço, ou então a carabina velha, para poder garantir outra vez o sustento da família. E assim leva anos. Então quando você vê um homem triste, é porque o caso dele está grande demais. Porque um pai de família, ele chora sozinho. Ele jamais desaba na frente dos seus filhos ou na frente da mulher, porque ele não pode passar que ele é um fraco. Mas Deus entende. Por isso dê valor ao seu pai. Porque vocês não sabem o quanto que ele chora por dentro para tentar ver vocês sorrindo. Pense nisso. Meu caro amigo Lolato Sampaio, tem música, Lolato, sem pareia. Então vamos, 7:48. 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Almeida Souza é seu nome. Trabalhamos também no oferecimento de quem tá aqui? 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Vereador Roberto Prazeres. Um abraço forte, meu amigo Roberto Prazeres. Aqui também tem a galera que tá com a gente, o Grupo Velez, obrigado, Frango Moraes, Farmácia Luiz Santos, a Casa do Campo, a Doris Rios, bom dia, a Dulce Turismo, né? O Comercial Castanheira, o Carlos Chaves do Recanto Florindo, meu amigo, um forte abraço.

para você, que Deus abençoe e vida longa para ti, tá bom? 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Quem está aqui junto com a gente, Delícia Gelada, alô, Rei do Milho, forte abraço meu amigo Emerson, forte abraço para você e sua família. 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É muito mais do que isso, o cara que está sempre ali do lado do povo, ouvindo. A correria total, que agora são 42 cidades, e aí não dá tempo nem sequer almoçar direito, e já tem que já sair para um lado e para outro, e vai para um lado e para outro. E eu quero só dizer, feliz daqueles que tem este grande homem para poder estar ali fechando e arcando qualquer tipo de acordo com ele. Porque ele tem palavra e, além de tudo, sabe muito bem o que fala e o que faz. Donato Sampaio, música pra toda a galera boa da região, 7:51. Vamos lá mandando essa música também pra galera de Penalva. Alô, Penalva! Ei, meu amigo, Penalva Matinha. São Vicente de Ferra, São João Batista, Cajapió, região de Moitas. Obrigado, meu povo! Região do Paiol. Alô, Ipixuna, Floresta Bentivi. Alô, Tuari, Tarumã, alô, Zé Touro, alô, Júnior, né? Tá vindo aí a grande festa lá no povoado Tuari, 31 de outubro. Música do Donato Sampaio.

Norato Sampaio, tá aqui sempre junto com a gente. Lembrando, Norato, Brasília amanheceu em chama. Outra vez, desde essa segunda-feira, meu Deus do céu. Tá aqui, chega a estar triscando assim, tá parecendo aqueles fios, né? Eletrizantes assim, tss, tss, tss, quando cai assim no poste, você tá louco? O negócio tá feio, né? Aí estavam falando que o Alexandre tinha algum contato, que tinha mensagem, não sei o quê, que bem convocado. Lá da agora lascou-se. Que o cabo que tá denunciando também se encontrou com ele. Que rapaz, que isso? Rapaz, quem acusa? Eu acho o seguinte, Donato, o cara tem, não pode falar se o cara tiver telhado de vidro, concorda? Rapaz, não, o cara diz, rapaz, bora sair daqui, machei, desvia, desvia, calma aí. E aí, verga, mas não quebra, né? Porque se verga aqui, de boa. Aí o cara vai apontar o dedo pro cara, aí daqui a pouco fala, vem aqui, rapaz, só porque o cara mandou mensagem pra mim, e eu não tenho nem aí uma mensagem me comprometendo. E poucos dias ele foi preso. E agora que você deu um teste para você de 30 mil, aceitou um teste de 30 mil reais, né? Você que era o salvador da pátria, pulou, fez etapas erradas, buscou, abriu um inferno. Ei, meu irmão, a vida daquele homem ali, eu não queria estar na pele dele não, viu? Não tá fácil. Rapaz, ali tá louco. Tu já viu a briga de leão, a gente já viu, aquele não é nem a briga de leão não, ali é briga de não sei nem de que, viu, macho? Que ali é muito mais do que isso. Ali vai pegar fogo, a guerra tá declarada. Talento, faz igual um colega. Contribui 98, talento, vou lhe dizer, cara, muito top ver esses doidos se lascando pra lá e o povo só observando, né? E eu quero ver quem se pode que se quer. Vambora ver quem tem suporte, né? Vambora, agora são 7:58 na cidade de Vitória. Eu quero trazer agora uma música muito bacana aqui pra toda a rapaziada. Eita, simbora, Dinaldo JP. Valeu, Dinaldo JP. Valeu, obrigado aí pelo presente. Aí, bom dia. Bom dia, meu compadre. Bom dia, galera boa participando aqui junto com a gente. Alessandra Alves, valeu. Vamos trazer uma banda que você já quer ver. Aê, boi. Rapaz, eu falei que o João Lata, ele me disse lá numa festa, não sei qual foi a quarta-feira, né? Se é essa ou se é outra. Ele me disse, você me recebe no programa? Eu digo, recebo. Só que eu não sei qual era a quarta, se era a que passou.

0: que vai vir a semana que vem. Mas quando tu quiser vir, chegue no horário de sete e pouco, tá bom? Que eu receberei você aqui, sem problema. Então bora botar, vamos botar uma banda boa. Vamos botar uma banda bem aqui, o Cava que gosta de curtir um brega. Vou pedir a Luna. Ei, talento. A música. Essa música eu vou mandar pra Zé Dico. Aí ele me fez um pedido assim, ele disse: ei, eu queria que você tocasse aquela música. Que música? Eu vou pedir a Lua. Oh, danada. Então deixa com nós. Alô, Zé Dico, um forte abraço. Obrigado pela recepção aí na sua residência. Todas as pessoas que estiveram presentes. A Fabiana, muito obrigado. Então vamos trazer Hilton Vargas. Isso aí é música de 1980, é? 85? Mais nova? Ah, é 90, os anos 90. Aumenta o som, DJ Sapeca. 8 horas em ponto.
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Donato Sampaio, hoje agora eu tava observando, vim aqui nós tentando lembrar uma música de Raimundo Saudado. E eu lembrei também de uma outra, Donato. Uma música boa que fez história. Um ritmo que, principalmente, eu acredito, no Nordeste e no Centro-Oeste. Então eu quero ouvir também, depois, a banda Estilos, sabe? Banda Estilos. Com aquela banda aqui, nossa, foi febre, febre! A banda Estilos, quem conhece a banda Estilos, meu povo? Bom dia, toca a minha música, Zé... Quê? Zé André. A marca da solidão. Zé André. Onde é que tá essa música, mas? Rapaz, nós já estamos chegando no finalzinho do programa, ó. Já falta aí só 21 minutinhos. Mas a gente pode ver aí. Se não tiver, por exemplo,

também, muito complicado pra gente encontrar. Toca minha música aí, Zé Andrea. Zé Adrian, é Zé Adrian, é o nome do menino. Depois nós vamos pesquisar aqui, tá no YouTube, tá? Zé Adrian. É, mais deixê-lo, e daqui a pouquinho, quem foi que chegou primeiro aí? Ramundinho? Foi Ramundinho da Lagoa Azul? Vou mandar pra Ramundinho. Ramundo mandando pra Ramundinho. Segura aí. Ramundinho, sapeca os dois pés no sofá, pega o braço de Dona Hilda, joga aí Bianha, joga a cela pra um lado, os moços pra outro, cachorro bota pro lado de fora e arrocha no forró, que eu vou botar essa pra você. 7:05, ou melhor, 8:05, Brasil! Programa do Povo está no ar.

0: 8, 8 e 7, Brasil. Alô, Madô. Um forte, forte abraço. Alô, Josivaldo do Arrocha, obrigado pelo carinho. Fabinho do Conjunto, quem tá também, é Zé Bala, que tá ouvindo o nosso programa lá no Conjunto do Hélio. Muito obrigado, viu, Zé Bala. É Zé Bala, Zé Adria e Adrian também. É, a banda estilo, já achou, meu irmão? Vai, tá no jeito? A banda estilo é que ela é mandando... como é que é o solo, Nona? Tu sabe qual é a música. Tu sabe qual é, né? Nós não consegue lembrar. Eita, meu povo, é muito bom a gente fazer programa ao vivo. Porque eu gosto dessas coisas aqui, ó, que a gente se atrapalha às vezes aqui, a gente não sabe o nome da música, a gente conhece a música, mas não tá lembrando do nome.
1: Alô, gostosas! Alô, papo de...
0: Toque, toque, DJ! Essa? Aumenta o

é pra tocar outra? Então bora ver. É, como é o nome do homem mesmo? Pra direitinho, pra nós falar direitinho. Porque senão nós vamos lançar o nome do homem errado. É, eles são de Vitória do Espírito Santo, entrou aqui através do aplicativo TikTok, pediu para que a gente colocasse a sua música. Eles são de uma dupla, eles são de Vitória do Espírito Santo. É Zé Andre e Adrian. É. E aí, tá baixando aqui a música do menino, viu? Vamos ver aí como é que vai ser a música dele, para que a gente possa tocar aqui no programa Balanceia Nordeste. Programa que é exibido todos os dias, de segunda a sexta, das 7h25 a 8h25, devido o horário eleitoral, tá bom? Mas a partir do dia 2 de outubro, voltará ao seu horário normal, das 7 às 8, tá bom? Lá tá no jeito, quando tiver no jeito, tá? Pode mandar pra cá que nós arregaça. É... Que nada, não precisa, mano, velho. Não tem como a gente abrir, eu só tô em um aparelho, que é esse que a gente tá aqui tocando, ou melhor, fazendo live, né? E o outro é lá no computador, é lá de lá que vem, viu? Aqui é uma emissora, profissa, tudo bacaninha, tudo bacana, tudo belezinha, paga imposto, paga direitos, paga BP, tudo bonitinho. É desse jeito. Legalizada Ave Maria, até em 2099. Agora são 7 horas e 14 minutos na cidade de Vitória do Meari. Tá do jeito? Pronto. Vamos ouvir então Zé Andre e Adrian. Aí, Cava do Espírito Santo. Pediu uma oportunidade, vamos botar. Se for boa, continua tocando. Se tu vê, nós tirar, porque não passou na experiência aqui, viu? 7 e 14.

Cabani, Cabacá, Capixaba, Vitória do Espírito Santo. Valeu, aí, gostei, bom demais, sertanejo. Apesar que aqui, né, não é muito forte, né, o sertanejo. Aqui é mais questão. Cabo disse assim, tu prefere ir para um show sertanejo ou um show do Amado Batista, onde traz um gênero tipo brega? Acredito eu que o Amado Batista ganharás. Mas música sempre é música e tem sempre pessoas que vão também se deliciar com aquela melodia. Bacana. Continue trabalhando e lutando aí, viu? Dupla Zé André e Adrian. Valeu. E Vitória do Espírito Santo continua, acho que sempre quando quiser passar por aqui. Vai estar aqui Lifox. Como é que? Vai ter um quê? 27 de setembro. 27 de setembro. Da Lagoa Azul. É Lifox. Sly. Então ela faltou botar mais letra aqui. Sly, mulher! Não é Sly, não! É Sly! Tá comendo. Tá. O povo já sabe, já disse que nós falamos meio doido. Aí faltando mais letra aí que nós ficamos mais doido ainda. É Sly Fox! Viu? 27, meu povo!

Sly! Oi, Sly! Tu vai vir pra cá, Sly? Vem ou não vem? Ai, Doquinha, vamos lá. Fazer a... Eu quero ver se no carnaval vai te lascar naquela água ali que tu vai sair de lá do banhadinho, que é maravilha. Gente, ele canta muito bem, viu? Vai fazer uma festa maravilhosa, o Sly Fox, junto com a Águia de Ouro. Então vai ser no dia 27, meu amigo Raimundinho, tá preparando já lá bastante carne de crocodilo. Vai tirar custo. É isso aí, tá? Forte abraço pra toda a galera boa aí do Lagoa Azul. Ah, Águia de Ouro, é isso aí. É, e agora vamos trazer. É, Nonato, tem música? É, nós vamos fazer, botar uma agora. Vamos trazer a música Alípio Martins, Nonato Sampaio. Lembrando disso, vamos preparar tudo bonitinho aí para que a gente possa fazer uma grande festa. Tá vindo também a 49ª. Parece que é isso, mano. Festival da Melancia de Arari. Aguarde a programação. É nos dias 25, 26 e 27 de setembro. Promete! Promete! Aguarde. Realização, Prefeitura Municipal da cidade de Arari. É, isso, apoio, Governo do Estado. Então, lá, tá no jeito? Sapeca, meu filho. Vambora! Sapeca, 6h20, ou melhor, 8h21.

Agora são 8 horas e 23 minutos na cidade de Vitória. 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Obrigado, gente. Até amanhã. Amanhã nós toca a tua música, Giléa. Valeu, meu povo. Tchau. Quando não me ver mais aqui, porque eu já fui. Tchau, tchau.

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1: 8:25. Repita. 8:25.
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9: 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Guarda-me na paz desse olhar.
10: Concedei-nos, Senhor, a serenidade necessária para aceitar as coisas que não podemos modificar. Coragem, Senhor, para modificar as que podemos e sabedoria para distinguir uma das outras. Meus irmãos, minhas irmãs, carinhosamente o nosso abraço, as nossas energias, as nossas vibrações positivas. Hoje, quinta-feira, e com a permissão de Deus e a luz do Divino Espírito Santo, que mais uma vez passamos a apresentar o programa Uma Luz em Sua Vida. 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Para resolver até mesmo o mais difícil problema da sua vida. 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Começando o programa Uma Luz em Sua Vida, com a permissão de Deus e a proteção de todos os orixás. Então, meus irmãos, então, minhas irmãs, eu quero falar com você que sofre com doenças misteriosas, você que está passando por um momento difícil na sua vida, você, meu amigo, você, minha amiga, que está sofrendo com amor não correspondido, você que perdeu o grande amor da sua vida e quer tê-la de volta em poucos dias, eu quero falar também com você, meu irmão, você

0: minha irmã que sofre com problemas financeiros, você que está com os caminhos fechados, você que vem sofrendo com a queda no comércio, negócios embaraçados, você que tem um automóvel ou um imóvel para vender e não consegue, você, meu irmão, você, minha irmã, que planta e não colhe, você que a sua lavoura não está produzindo nada, a sua criação está morrendo. Olha, meu amigo, olha, minha amiga, esse programa é para você que está passando por um momento difícil na sua vida. Você, meu irmão, você, minha irmã, que sofre com vício da embriaguez ou drogas, ou tem aí na sua família algum ente querido seu passando pelo sofrimento, pelo constrangimento do vício da embriaguez, vício em drogas, em jogatinas, este programa é para você. Você, meu amigo, você, minha amiga, que está sofrendo com a depressão, com a insônia, com a ansiedade, perturbações mentais, espirituais, encostos, você que vê vultos, ouve vozes, você que tem sonhos premonitórios, sonhos macabros. Olha, meus irmãos e minhas irmãs, fique atento ao nosso programa, pois temos para você uma mensagem de fé, uma mensagem de esperança, uma ajuda espiritual, principalmente para os menos favorecidos pela sorte. Se você está passando por algum momento difícil na sua vida, preste atenção, porque a partir de agora vamos falar com você aqui através do programa Uma Luz em Sua Vida. Você, senhor de idade, que sofre com a impotência sexual, com inflamações, você, mulher que não consegue engravidar, você, mulher que tem problemas de cistos, miomas, seja qual for o seu problema, pare de sofrer imediatamente. Aumente o volume do seu rádio e ouça com atenção o nosso programa, porque a partir de agora é formada a maior corrente de fé e de ajuda espiritual através do programa Uma Luz em Sua Vida.
1: Bom dia. Voltei a passar essa mensagem para o senhor para agradecer por o que o senhor está fazendo por mim e pedindo sempre que você sempre me proteja e proteja meu filho. Que Deus lhe dê sua saúde e hoje seja um bom dia de paz aí para o senhor. Que Deus lhe dê muita saúde ao senhor e sempre nós se comunicando, porque graças a Deus tudo que o senhor fez está dando certo. Ele não bebeu mais.
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E atenção, meus irmãos, atenção, minhas irmãs, você que passa por momentos difíceis na vida, você que sofre com doenças misteriosas, doenças

doença na qual a medicina não pode resolver, né? Você que já está até desenganado ou desenganada pela medicina, não sabe mais o que fazer. Olha, meu irmão ou minha irmã, essa tua doença pode ser uma doença espiritual. E para isso nós temos a solução. Se você já procurou a medicina, já tomou remédios, já fez exames e mais exames e nada de solucionar o seu caso, nos procure. Abaixo de Deus estamos aqui pronto e preparado com o dom espiritual dado por Deus para resolver até mesmo o seu mais difícil problema. Aqui, o Pai Márcio de Oxalá, o fenômeno das ciências ocultas, esse que não promete, esse que realiza. Eu quero aqui também falar com você que perdeu o grande amor da sua vida e quer tê-la de volta. Por algum motivo, você perdeu a sua pessoa amada e quer tê-la de volta em poucos dias. Estamos aqui pronto e preparado para te ajudar. Você que ama e não é correspondido, você que não tem sorte no amor, você que está com o seu casamento atrapalhado, a tua convivência dentro de casa está mais parecendo um campo de batalhas. Olha, meu amigo ou minha amiga, pare de sofrer imediatamente. Nos procure, podemos fazer a diferença na tua vida amorosa. Podemos fazer uma amarração amorosa, podemos trazer o grande amor da tua vida de volta em poucos dias. Enfim, se você não tem sorte no amor, nos procure que estamos aqui para te ajudar. Esse que aqui vos fala, o Pai Márcio de Oxalá, graças a Deus, tem o dom espiritual dado por Deus para fazer a união de qualquer casal em cima da terra. Eu quero aqui também falar com você, meu amigo, você minha amiga, que está passando por problemas financeiros, você que está com os caminhos fechados, você que o teu comércio não vende nada, quando vende não recebe, você que está com negócios embaraçados, você que tem um imóvel para vender, você que tem um automóvel para vender, você que a tua empresa está indo à falência, o teu comércio, você que começou um pequeno negócio e tinha tudo para dar certo e de repente começou tudo a dar errado, tudo que você vai fazer dá errado, meu amigo ou minha amiga, pare de sofrer, você pode estar com os caminhos fechados, pode ter alguém com o olho gordo para cima de você, você pode estar com um mau vizinho, a concorrência pode estar fazendo trabalhos de magia negra para te atrapalhar, para atrapalhar o teu comércio, a tua vida financeira. Nos procure, não importa qual é a tua situação, não importa qual é o teu caso, o importante é você dar o primeiro passo em busca da tua libertação espiritual. Pare de sofrer hoje mesmo. Você que a tua lavoura não produz nada, a tua criação está morrendo. Você dá um passo para frente, dois, três ou até mais passos para trás. Enfim, se nada está dando certo na sua vida, você tem a oportunidade agora mesmo de procurar o maior médium vidente do Brasil, esse que aqui vos fala, o Pai Márcio de Oxalá, diretamente de Cruz das Almas, na Bahia, aqui para a sua cidade. 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
1: A gente quer agradecer muito, muito mesmo de coração, porque o meu irmão hoje está outra pessoa, saiu da fazenda que estava, está em outra, está achando muito bom. Ele não quer, não fala nem mais de bebê. Graças a Deus, meu bom Jesus, porque a gente sofria muito com ele, ele bebo, e hoje ele fala que não quer mais beber. Tá em outra fazenda, tá achando muito bom. O dono da fazenda tá gostando muito dele, que ele faz as coisas. É um cara respeitador, é um cara que tudo que ele quer fazer, ele faz. E a gente só tem que agradecer. Agradecer bastante. A minha mãe vai mandar um agradecimento. Já faz mais de mês e ele nem sequer fala que vai beber mais. Em nome de Jesus. Isso aí é uma benção.
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Você, meu amigo ou minha amiga que sofre com vício de embriaguez, vícios em drogas, em jogatinas, você que está passando por esse constrangimento, por esse sofrimento, você que tem um ente querido seu nessa situação, a pessoa bebe e não se domina, chega em casa quebrando tudo, brigando com o esposo, com a esposa, com os filhos, enfim, se você sofre com o vício da embriaguez, o vício da droga, vício no tabagismo, em jogatinas, enfim, se você está passando por esse sofrimento ou tem alguém aí na tua família, algum ente querido seu passando por esse constrangimento, perdendo tudo para o mundo dos vícios, é hora de se libertar, é hora de procurar ajuda. Estamos aqui pronto, preparado com o dom espiritual dado por Deus para resolver até mesmo o teu mais difícil problema. 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Se você já procurou pessoas erradas que te prometeram e não cumpriram, se você já bateu em portas erradas, não se desespere, meu amigo. 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Eu quero falar aí com você, meu amigo ou minha amiga, que está sofrendo com a depressão, com a insônia, a ansiedade, você que sofre com perturbações mentais ou espirituais, encostos, você que vê vultos, ouve vozes, tem sonhos macabros, premonições. Olha, meu irmão ou minha irmã, pare de sofrer. Nos procure. Você que vive aprisionado em pensamentos negativos, pensamentos suicidas, você que vem se isolando do mundo, você que quando sai de casa consegue se divertir um pouco, mas quando volta para sua própria casa, não sente paz, não se sente bem. Parece que o mundo está desabando sobre sua cabeça, sobre suas costas. Olha, meu irmão, pare de sofrer. Temos a solução imediata para o seu caso. Você pode estar sendo vítima de trabalhos de magia negra. Alguém pode ter jogado terra de cemitério em cima da tua casa. Olha, meu irmão, nesse mundo de tudo há. E eu te garanto que de nada mesmo você pode duvidar.

0: Porque durante essas décadas, trabalhando nessa área espiritual, meu irmão ou minha irmã, eu posso te afirmar que eu já vi tantas coisas, né? Mas te garanto também que abaixo de Deus, graças a Deus, com os meus conhecimentos e com o dom espiritual dado por Ele, nunca perdi uma causa, nunca perdi uma cura sequer. Portanto, pare de sofrer hoje mesmo. Nos procure. Estamos aqui pronto, preparado, capacitado e com o dom espiritual dado por Deus para te ajudar. E você verá a solução do seu caso em dias e horas marcadas. 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

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Não fique aí parado como se o teu caso aí não tivesse mais solução. Tem sim. Toda doença tem cura, todo problema tem solução. O importante é você bater na porta certa que ela se abrirá. 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

0: E agora, meus irmãos e minhas irmãs, ouvintes aqui do nosso programa, eu te convido a pegar um copo com água ou uma garrafinha com água e colocar diante do rádio, diante do meio de comunicação que está levando nossa mensagem até você e fazermos uma poderosa oração. Após o término dessa oração, você pode fazer uso dessa água da forma que você achar melhor. Você pode tomar um pouco dessa água, você pode jogar um pouco dessa água na tua casa, no teu automóvel, na tua roça, que servirá para espantar qualquer tipo de demanda espiritual, a inveja, o mal-olhado. Se você tem inflamações, você pode estar tomando um pouco dessa água, você pode estar lavando algum ferimento. Basta você fazer essa oração com muita fé. Eleve o seu pensamento ao Criador e faça com muita fé. Hoje, a oração de São Jorge.
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0: Eu andarei vestido e armado com as armas de São Jorge, para que meus inimigos, tendo pés não me alcancem, tendo mãos não me peguem, tendo olhos não me vejam, e nem em pensamento eles possam me fazer mal. Armas de fogo o meu corpo não alcançarão, facas e lanças se quebrem sem o meu corpo tocar, cordas e correntes se arrebentem sem o meu corpo amarrar. Jesus Cristo, me proteja e me defenda com o poder de sua santa e divina graça. Virgem de Nazaré, me cubra com seu manto sagrado e divino, protegendo-me em todas as minhas dores e aflições. E Deus, com sua divina misericórdia e grande poder, seja meu defensor contra as maldades e perseguições dos meus inimigos. Glorioso São Jorge, em nome de Deus, estenda-me o seu escudo e as suas poderosas armas, defendendo-me com a sua força e com a sua grandeza. E que debaixo das patas de seu fiel jinete, meus inimigos fiquem humildes e submissos a vós. Assim seja com o poder de Deus, de Jesus e da falange do Divino Espírito Santo. São Jorge, rogai por nós. Amém.

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0: E por aqui, meus amados irmãos e irmãs, finalizamos o nosso programa de hoje, agradecendo pela sua audiência, agradecendo pela sua companhia. Fiquem todos com Deus e até o nosso próximo encontro com mais uma palavra de fé e esperança. Tchau, tchau.
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1: 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Repita: 9:02.
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Hoje é quinta-feira, dia 3 de setembro. Alô, turminha boa. A partir de agora, mais uma vez em teu rádio, com muita música legal, muitas atrações que a gente preparou pra você. Por aqui você vai conferir resumo de novelas, dicas de saúde. Tem também as notícias mais interessantes do dia, o horóscopo do dia também. E claro, a sua participação aqui através do WhatsApp 992-29-9757. Prazer, eu sou o Luiz e te faço companhia a partir de agora.

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1: 9:16.
2: Repita.
1: 9:16.
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4: Quinta-feira, 3 de setembro de 2026, esse é o Giro de Notícias. Eu sou Breno Zonta e você acompanha os destaques do momento. Começa nesta quinta o embargo da União Europeia a produtos de origem animal do Brasil. Com a medida, o país fica impedido de exportar carne bovina, suína, frango, mel, pescados e ovos para as 27 nações do bloco. A decisão pode ser revertida a depender das negociações entre o bloco europeu e o governo brasileiro. Preso preventivamente na quarta-feira no Rio de Janeiro, sob a suspeita de aplicar golpes utilizando a identidade do técnico do Grêmio, Luiz Castro, Lucas de Oliveira Eduardo, de 29 anos, tem ligação com o futebol gaúcho. Segundo a investigação, ele é ex-jogador das categorias de base do Grêmio. O Ministério Público de São Paulo prendeu na manhã desta quinta André Weiss, que era o número 3 da Secretaria da Fazenda e Planejamento do Estado até maio deste ano, e o advogado João Butini. Eles são investigados por suspeita de integrar organização criminosa que cobrava propina para interferir na análise e na liberação de créditos tributários. A Comissão de Ciência e Tecnologia do Senado aprovou nesta quarta um projeto que proíbe as propagandas das bets. Congressistas favoráveis ao texto tentam votar a proposta até esta quinta, já que a partir da próxima semana o Congresso Nacional ficará esvaziado, com foco nas atividades eleitorais. O Flamengo fez a sua parte no jogo atrasado que tinha para disputar nesta quarta contra o Mirassol no Maracanã e, com a vitória por 2-0, ficou a um ponto do Palmeiras no topo da tabela, agora ambos com o mesmo número de jogos. Pela Copa do Brasil, o Vasco voltou a derrotar o Vitória, desta vez em Salvador, também por 2-0, e passou para a semifinal. O adversário será o Palmeiras, que empatou sem gols com o Santos na Vila Belmiro e, com os 3-0 da ida, também se classificou. Nesta quinta, temos Grenal para decidir quem encara o Atlético Mineiro na outra semifinal.
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6: Olá, muito bom dia para vocês. Já estamos de volta aqui pela 89,9 com o programa Bom Dia Cidade, musicalizando e informando com você. É, exatamente, a sua quinta-feira pra cima. Super obrigado pela companhia. Você que prefere começar o dia com a gente, super bom dia, viu? Muito bem, por aqui até 11 horas, já tem a previsão astral, já a gente começa o horóscopo do dia pra sua quinta-feira. O que os astros têm a dizer pra sua quintona, viu? Quinta-feira que começa bonita. Exatamente. 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
6: Agora o horóscopo do dia. Alô, Ares, o assunto principal do dia chegará por uma mensagem inesperada. O dia será agitado por muitas novidades, surpresas boas e ideias geniais, tá? Vencer os desafios e inovar no trabalho É, exatamente. Brilhe nas reuniões e eventos profissionais. Ótimo momento também para conquistar amizades nas redes ou em outro ambiente. Touro, uma notícia financeira poderá mudar seus planos para melhor. Um empreendimento inovador poderá surgir com uma proposta bem diferente do jeito habitual de fazer as coisas. A rotina seguirá tranquila? No fim do dia, poderá surgir um gasto inesperado com filhos ou com um projeto, viu? Fique de olho em uma oportunidade de investimento. Novidades à vista. Alô, alô, gêmeos, surpresas boas e imprevistos irão marcar esse dia. Lua e Urano em seu signo proporcionam estes eventos. O encontro ou conversa fora do previsto trará novidades estimulantes que irá abrir sua cabeça e novas possibilidades. No fim do dia, ideias geniais trarão soluções financeiras. E os gêmeos, para Áries, Touro e Gêmeos, bom dia. Daqui a pouquinho é a vez do pessoal de Câncer, Leão e Virgem.

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1: 9:28.
2: Repita.
1: 9:28.
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2: 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Agora são 9:36. Já previsões astrais para o pessoal de Câncer, Leão e Virgem. Temperatura no momento 29 graus aqui na cidade de Vitória, na região da Baixada Maranhense. É hora de mais música aqui no Bom Dia. Rola a música aqui para Lourdes, está escutando a gente em Flores Cajari. Música aqui também para Rose do São Lourenço. Vai rolar a música aqui para o Maxwell, está escutando a gente em Anajatuba.
3: E essa é mais uma. Filhos do Soldado. Chama aí.
4: Jackson e Banda Doce Paixão.

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1: 9:45.
0: Repita.
1: 9:45.
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3: 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Luísa Ramos.
4: Paris, quinta-feira, 3 de setembro de 2026. A partir de hoje, a União Europeia suspende a entrada de carne bovina, aves, ovos e mel do Brasil. A medida vale para os 27 países do bloco e faz parte de uma estratégia europeia de combate à resistência aos antibióticos, problema que, segundo a OMS, causa mais de 1 milhão de mortes por ano em todo o mundo. Bruxelas afirma que mantém diálogo com autoridades brasileiras e diz trabalhar de

0: forma construtiva para que o país comprove o cumprimento das exigências sanitárias. A expectativa é que parte dos envios de aves, ovos e mel seja liberada até novembro, após o resultado de uma auditoria técnica da União Europeia, que se encerra nesta quinta-feira. Para a carne bovina, no entanto, o processo deve ser mais longo e pode se estender até o próximo ano. A escalada da guerra entre Estados Unidos e Irã no Golfo continua. Hoje, Teherã lançou mísseis e drones contra bases militares americanas no Kuwait e nos Emirados Árabes, em mais uma retaliação aos bombardeios realizados por Washington contra instalações iranianas nos últimos dias. Os ataques americanos deixaram 19 mortos no Irã, entre eles civis. O governo de Donald Trump afirmou que está pronto para realizar novos bombardeios a qualquer momento. O Irã também ameaçou ampliar suas ações contra aliados dos Estados Unidos no Oriente Médio. A nova escalada aumenta os riscos para a navegação no Estreito de Hormuz e afasta perspectivas de solução diplomática para o conflito. A tragédia causada pelo colapso de uma geleira na fronteira entre Nepal e China já deixou pelo menos 1.225 mortos e quase 4.800 pessoas desaparecidas, segundo balanços ainda provisórios divulgados uma semana após o desastre. O episódio voltou a chamar a atenção para os riscos associados ao derretimento acelerado das geleiras do Himalaia. A Organização Meteorológica Mundial alertou que o fenômeno climático El Niño já está instalado e pode ser o mais intenso já percebido até hoje. Segundo a agência da ONU, o episódio tem alta probabilidade de se manter até fevereiro de 2027, podendo contribuir para que o ano que vem se torne o mais quente já registrado. O El Niño provoca o aquecimento das águas do Oceano Pacífico e pode aumentar o risco de secas, enchentes e ondas de calor em várias regiões do planeta. 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
3: Alegria de estar de bem com a vida. Bom dia, Cidade de Volta. Agora faltam 12 minutos para as 10. 12 para as 10. Bom dia, bom dia. Tá sintonizando agora aqui na Estação do Sucesso. Super obrigado por preferir começar o dia com a gente. 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Olha, eu tô vendendo uma casa bacana, viu? 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Sala, dois quartos, banheiro, duas áreas, quintal grande. Interessados devem entrar em contato com o proprietário através do telefone 993122799. Repito, 993122799, código 34, ou então pelo 98283-5514. Falar com o Misael, viu? Precinho bom, preço a combinar. Tá legal? Muito bem, deixa eu então trazer mais sucesso aqui no Bom Dia, mas antes vamos conferir o horóscopo do dia, né? De volta aqui com previsões para o pessoal dos signos de Câncer, Leão e Virgem. Câncer, relaxe, respire, desacelere. É um pouco de interiorização fará bem ao espírito e ao seu equilíbrio. Uma leitura, uma pausa, conversa reservada, algumas coisas aparecerão como a peça, né, que faltava no seu quebra-cabeça e dará serenidade. À noite, uma notícia inesperada poderá alterar planos e movimentar a vida. Alô, alô, Leão, amizades em outro ambiente irão movimentar um projeto que ficou parado. Conte com apoios inesperados e soluções práticas para acertar a documentação ou resumos de um novo trabalho. No dia a dia, um convite chegará de surpresa. Vença a preguiça e dê uma chance aos relacionamentos. Faça contas e mantenha o orçamento equilibrado, Leão. Virgem, a carreira ganhará destaque hoje. Uma proposta atraente balançará as estruturas. Alguém ou um grupo de fora promoverá mudança positiva no trabalho e na vida, viu? Uma reunião profissional poderá mudar de rumo para melhorar. No fim do dia, valerá ter uma resposta pronta do tipo as na manga, sem ter que fechar uma decisão. Reconhecimento em alta, viu? Virgem, para Virgem, para Câncer, muito bom dia. Daqui um pouquinho, pessoal de Libra, Escorpião e Sagitário.

0: É hora de mais música aqui no Bom Dia, hora de mais participação aqui na programação. Luiz Carlos tá ligado com a gente lá em Minas, lá em Frutal, Minas Gerais. Valeu, viu, Luiz? Querendo curtir aí o som com o Phil Collins. Já já a gente rola o Phil Collins aqui no nosso Bom Dia Cidade. Vai rolar música aqui também para Maria Antônia, tá ligada com a gente ali em Conceição do Lagoaçu. Isaura, alô, alô, Isaura de Matões do Norte, também ligada aqui no Bom Dia Cidade.
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1: 10 horas. Repita. 10 horas.
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5: 10 e 9. Alô, você ligado aqui na programação. Alô, Vitória, alô, Maranhão. Muito bom dia. Obrigado demais pela companhia, viu? Agora, previsões astrais, pessoal de Libra, Escorpião e Sagitário. Libra, retome assuntos de documentação, pedido de visto, viagem ou curso, você dará andamento positivo ao que ficou parado por um tempo. A cabeça pedirá horizontes mais largos. Leia outro autor, fale com quem pensa diferente de você, viu? Uma notícia de longe chegará no fim do dia e mexerá com os planos. No amor, o clima agitará, aliás, seguirá favorável, sem ruídos. Escorpião, um acerto de contas com terceiros voltará à mesa e pedirá bastante atenção. Valerá definir, conferir número, né, por número, antes de concordar com qualquer coisa. Uma informação nova mudará o rumo dessa negociação no fim da tarde. Na rotina, tudo colaborará, o dia será bastante produtivo, viu? Não queira resolver tudo na pressa, controle a ansiedade com meditação, Escorpião. Sagitário, os relacionamentos estarão em destaque. Novidades do par ou um encontro marcante e inesperado irão falar o coração. Encontros de hoje despertarão curiosidade e darão no que pensar. Renove seus conceitos, algo maior se desenhará para o futuro. Rompa barreiras nas relações. Será um bom momento também para se associar ou lançar um projeto inovador. Viu, Sagitário? Para Libra, Escorpião, Sagitário, super bom dia. Daqui a pouquinho a vez do pessoal de Capricórnio, Aquário e Peixe.

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1: Hora de mais sucesso aqui no Bom Dia. Vai rolar aí o Melô de Amanhecer para atender aqui a Dona Francisca de Miranda do Norte. Gilmara tá ligada com a gente em Coque. Vitória do Mearim também tá participando aqui do Bom Dia Cidade. Alô, alô, Cláudio. Cláudio tá escutando a gente ali na cidade de Arari. Valeu, irmão. Obrigado demais pela participação.

Aí o som da Clecinha, Estrela Cadente. Você tá na boa, tá na Rádio Cidade Vitória. Este é o Bom Dia Cidade, a atração musical de todas as manhãs, aqui pela 89,9, de segunda a sexta. 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Olha, tá a fim de comprar uma casa legal? Então deixa eu falar para você aqui, né? E uma casa que está à venda ali na Rua dos Canários, no bairro Puraqueú, na Malagueta, viu? Sala, 2 quartos, banheiro, 2 áreas, quintal grande. As pessoas devem entrar em contato, os interessados devem entrar em contato com o proprietário. 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Ou então ligar também para o 982-835514. Falar com Misael. Precinho bom, viu? Precinho a combinar. Aqui, sua melhor companhia, por aqui tem Bom Dia Cidade, tem também a sua participação pelo WhatsApp 992-29-9757. Já a gente vai rolar mais música aqui no programa. Falar aqui um pouquinho dos famosos, né? Esbilhotando aqui a vida dos famosos. Olha, é o seguinte, o Superior Tribunal de Justiça decidiu ontem, quarta-feira, dia 2, que Alexandre Nardone e Ana Carolina Jatobá devem seguir no regime aberto, trabalhando e permanecendo em casa. Condenados pelo homicídio de Isabela Nardone, que aconteceu lá em 2008, né? Teve grande repercussão. Os dois cumprem atualmente pena em regime aberto, mas foram alvo de um mandado de segurança que questiona o cumprimento das regras do benefício, tá? A reportagem tentou entrar em contato aqui com os dois. O pedido para revogar a progressão de regime deles foi movido pela Associação do Orgulho LGBT. No documento, a entidade alega que o casal não cumpriu os requisitos legais para sair da cadeia e aponta uma série de privilégios e

irregularidades durante o cumprimento das penas. A solicitação é assinada pelo advogado Ângelo Carbone e pelo ativista Agripino Magalhães, presidente da associação. De acordo com o pedido, a progressão de Alexandre Nardoni para o regime, de acordo com ocorreu de forma indevida e sem o devido merecimento legal. A entidade argumenta que a liberação ocorreu por meio de uma decisão monocrática de apenas um desembargador do Tribunal de Justiça de São Paulo, o que impediu a análise da contestação feita pelo Ministério Público e pelos demais magistrados da Câmara. Além disso, a entidade sustenta, né, que Alexandre não cumpriu uma rotina de trabalho regular na empresa da família e que sua presença gera insegurança na população local. Em relação a Ana Carolina Jatobá, o pedido cita uma série de privilégios e regalias irregulares durante o período em que ela esteve cumprindo pena no presídio de Taubaté. Segundo o documento, o avô da vítima teria negociado facilidades, né, com a direção da unidade, olha só que beleza, permitindo a entrada de um colchão ortopédico importado, avaliado em mais de R$31 mil para a detenta, além de concessão de um cargo remunerado de destaque na penitenciária de forma antecipada. A entidade pede que o STJ revogue imediatamente o regime aberto do casal e determine o retorno de ambos ao regime fechado, para aguardarem o desfecho das apurações em processo administrativo. O pedido requer também a oitiva das apurações em processo administrativo. O pedido requer também a oitiva formal, né, das testemunhas policiais indicadas e a realização de diligências para constatar as irregularidades cometidas no interior do presídio, né? Aquele famoso casal lá, Ana Carolina e Jatobá, né? Alexandre Nardoni, aliás, Ana Carolina Jatobá e Alexandre Nardoni, matando aí a pequenininha lá em 2008, teve grande repercussão. E mais uma vez está repercutido aqui. Parece que eles tiveram alguns privilégios, né? Lá dentro do presídio. Tem gente aí insatisfeita e recorreu para que eles voltem para a cadeia. Você está afim de participar aqui do Bom Dia? Participações aqui através do WhatsApp 992-29-9757. Minha amiga Pauline tá ligada com a gente em Arari, vai curtir já uma musiquinha legal aqui no programa. Vai rolar música aqui também para Claudiane tá aqui no Alto São Francisco também participando.

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1: 10 horas e 30 minutos.
2: Repita.
1: 10 horas e 30 minutos.
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4: Opa, mas que prazer estar na tua companhia. Estamos de volta aqui, Rádio Cidade Vitória, com um Bom Dia Cidade pra você. Agora, previsões astrais para fechar aí o horóscopo desta quinta-feira. Capricórnio, imprevistos e surpresas irão acontecer simultaneamente. Se prepare para alterar a agenda por um motivo muito especial. Inovações no trabalho irão aumentar o seu poder financeiro. Você poderá receber uma proposta bastante motivadora, viu? Saúde também será beneficiada com descoberta de um tratamento ou atividade de bem-estar de ponta, viu, Capricórnio? Aquário, o amor ficará mais interessante a partir de hoje, né? Com espaço para mais conversas e risadas. Um programa improvisado com o par renderá muito mais do que qualquer coisa marcada. Surpreenda, filhos, alunos ou pessoas novas, mais novas, trarão uma surpresa boa. No trabalho, o detalhe e olhar crítico continuarão pressionando, viu? Mantenha o foco. Poder em alta, viu, Aquário? Alô, alô, peixes, casa e família serão os assuntos principais do dia. Uma mudança mesmo que pequena, um gesto carinhoso ou uma palavra amiga mudará o clima inteiro. O diálogo com a família sairá bem melhor do que você imaginava. Alguém próximo trará uma notícia inesperada no fim do dia. Valerá investir em conforto ou em um imóvel? Finalize o processo do passado, viu, peixe? Para Capricórnio, Aquário e Peixes, muito bom dia. Amanhã, dentro do Bom Dia, mais uma vez, você confere a previsão para o seu signo.
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4: Manda aqui um alô pro Derek, que tá ligado com a gente aqui no Manitituba. Vitória do Merim, querendo curtir uma musiquinha legal. Vai rolar já já. Vai rolar música aqui também para Claudiana. Tá escutando a gente ali no Jacareí. Vitória do Merim.

Arquivo, música boa, música nova do Pablo. Agora 10h48, já pertinho do finalzinho aqui do Bom Dia Cidade para esta quinta-feira, né? Quinta-feira é agradável, 31 graus no momento aqui na cidade de Vitória. Umidade do ar em torno de 65%. Umidade está relativamente baixa, né? Bom, deixa eu então trazer aqui o nosso Dica de Saúde de hoje. Pressão alta, a gente vai falar sobre esse assunto aqui, né? Pressão alta em adultos e idosos não se deve apenas ao consumo de sal, mas também ao baixo consumo de potássio, né? Que ajuda a eliminar aí o sódio dos rins. A pressão alta é frequentemente associada apenas ao excesso de sal, mas o quadro é mais amplo, viu? Mais amplo. O equilíbrio entre sódio e potássio no organismo tem papel decisivo no controle da pressão arterial. E o baixo consumo de potássio presente em frutas, verduras, feijão e água de coco é tão importante quanto o excesso de sódio dos ultraprocessados. Esse mineral ajuda os rins a eliminar o sódio pela urina e favorece o relaxamento dos vasos sanguíneos, atuando como um aliado natural do coração em adultos e idosos. O potássio e o sódio funcionam como opostos no organismo, enquanto o sódio retém líquido e eleva a pressão. O potássio estimula os rins a eliminarem esses excessos pela urina, reduzindo aí o volume de sangue circulante e a pressão sobre os vasos. Além disso, o mineral favorece o relaxamento das paredes vasculares, o que contribui para uma queda adicional dos níveis presóricos. Essa combinação de efeito ajuda a explicar por que dietas ricas em fruta e vegetal estão associadas aos menores índices de hipertensão arterial. Diminuir o sal ajuda a reduzir a pressão, mas boa parte do sódio ingerido não vem do saleiro, viu? Está escondido em alimentos industrializados, prontos ou de rápido preparo. Quando esses produtos dominam a rotina, mesmo cortando o sal adicionado, o resultado costuma ser modesto. Entre as principais fontes ocultas de sódio estão pães industrializados, embutidos, molhos prontos, refeições congeladas, queijos amarelos, salgadinhos de pacote, tá? Reduzir esses produtos é tão importante quanto usar menos sal no preparo da comida. E o efeito é ainda melhor quando associado ao aumento de fontes naturais de potássio. O potássio está presente em alimentos simples, acessíveis e comuns na mesa brasileira. Variar as fontes ao longo do dia costuma ser mais eficaz do que depender de um único item. Entre os principais estão a banana, abacate, laranja, melão, no grupo das frutas, né? A batata doce, mandioca, entre os tubérculos. Feijão, lentilha e grão de bico combinam potássio com fibra e proteína vegetal, enquanto for

folhas verdes escuras, como o espinafre, couve e a água do coco, ampliam a oferta de mineral. Uma lista mais completa está disponível, né, na internet aí, tá legal? O papel do potássio no controle da pressão arterial é importante e é amplamente estudado, segundo a meta-análise, né? Um estudo recente publicado em um jornal interessante dos Estados Unidos, né? O aumento da ingestão de potássio esteve associado à redução significativa da pressão arterial, com efeito mais expressivo em pessoas com hipertensão diagnosticada. Os autores analisaram 32 ensaios clínicos, né, e concluíram que a relação e dose dependente, ou seja, quanto maior a ingestão, maior o benefício sobre a pressão, especialmente quando o consumo de sódio também é reduzido. Isso reforça, né, que o equilíbrio entre os dois minerais é importante, mais importante do que apenas sobre um deles. Aumentar o potássio nem sempre é seguro para todos, e a orientação profissional é indispensável. Em algumas situações, o excesso pode acumular no sangue, né, e provocar hipercalemia, né, condição capaz de afetar o ritmo cardíaco. Redobrar a atenção sobre orientação médica ou nutricional. Primeiro passo, né, com a doença renal crônica ou em hemoliálise. 2. Quem usa diurético popular de potássio como em consumo, né? 3. Pacientes em uso de inibidores de ECA ou bloqueadores do receptor de angiotensina. 4. Idosos com função renal reduzida, mesmo sem diagnóstico normal. Pessoas com diabetes descompensada. 6. Quem faz uso de substitutos do sal à base de cloreto de potássio. Nesses casos, exames periódicos ajudam a monitorar os níveis de minerais no sangue e evitar complicações. O acompanhamento com médico ou nutricionista permite ajustar a alimentação de forma segura, respeitando aí as particularidades de cada pessoa e o tratamento em uso para a pressão arterial. Tá bom, pessoal? Esse foi o nosso Dica de Saúde de hoje, aqui, Bom Dia Cidade, pela Rádio Cidade de Vitória. Estamos em cima da hora, né? Rapidinho, quando a gente chegou às 11 horas nesse dia de quinta-feira. Bom, deixa eu então trazer para você resumo de novelas rapidinho, já que estamos no finalzinho aqui do Bom Dia. A gente começa falando de Nobreza do Amor, novela das 18 da Rede Globo. No capítulo de hoje, Mirinho explica ao capanga, né, como encontrar Tônio. O Nildo afirma que irá esperar por Niara e se declara para a rainha. A pedido de Marta, Diógenes passa a dormir no quarto de hóspede. Kenia planeja usar os ingleses para afastar Binta de seu caminho. Marta repreende o comportamento de Virgínia, né, que se sente mal. Fuad exige que Salma se afaste de Omar. Bartô comenta com Dora que entrará em contato, né, com o bispo para santificar Veneranda. Januário disfarça quando Ana Maria lhe pergunta sobre o amor. Dume recebe uma carta de Kenner. Tindal pressiona Campbell ao revistar seus acordos. Kenner insinua a Campbell que Tindal e Binta estão se aproximando dos franceses. Tônio é alvo de uma tocaia. Agora a gente fala da novela das 7 da noite, Por Você, novela também da Globo. Gabriel explica que não é possível reconhecer o motorista através das imagens. Pérola diz a Ricardo que manterá seu estado de saúde em segredo. Leandra chega para acompanhar a avó no hospital. Bela agradece o apoio de Gabriel. Vanessa provoca Belo ao lhe mandar flores em nome do Hospital Luz. Juarez pensa em se entregar à polícia, né, pelo acidente com Júlio, mas acaba desistindo na frente da delegacia. Bela se aproxima cada vez mais das crianças. Clemente percebe que Toy não trabalha mais com Próspero e aborda.

do rapaz. Dalila, Suelen e Bezão notam o clima entre Lucas e Bela. Ricardo descobre o diagnóstico recebido por Pérola e confronta a decisão da empresária de não se tratar. Próspero conclui que Toy vendeu suas massas de pastéis para Clemente. Zé desconfia quando Juarez pergunta sobre o carro envolvido no acidente. Pela ameaça, processar Vanessa por difamação. A gente fala agora de Quem Ama Cuida, que é a novela das 21 horas da Rede Globo. Do capítulo de hoje, Pedro e Adriana acreditam que irão encontrar provas, né, para conseguir provar a inocência da fisioterapeuta. Ademir pega a gravata que encontrou no sofá da casa de Dora. Pilar exige que Yuri faça um desfile íntimo para ela. Rosa comenta com Edvaldo e Tilde sobre o estado de Diná. Tiago convida Bruna para jantar. Diná visita o túmulo de Francesca e lhe pede desculpas, observada por Otoniel. Ingrid incentiva Brigitte a descobrir o que houve entre Pilar e seu pai. Adriana pergunta a Edvaldo se ele sabe como Diná entrou na vida de Arthur. Adélia avisa Pedro que a casa foi assaltada e que perdeu os pertences de Dalto e o perito da casa de Adriano. É do capítulo de hoje em Quem Ama Cuida. 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

0: Aí o som do clã, tá? Cláudia Leite aqui no Bom Dia Cidade, no finalzinho, pra fechar aí a programação de hoje, viu? Amanhã a gente tá voltando a partir das 9 horas com mais um Bom Dia. No finalzinho aqui, mandar um alô aqui pra Hiller, lá de Morro do Alexandre. Pediu música que, infelizmente, não dá pra tocar, estamos em cima da hora, viu? A gente rola amanhã, tá bom? Pra você, uma ótima tarde e a gente tem um novo encontro amanhã. E, claro, contaremos mais uma vez com a sua audiência. A gente se fala. Um abraço do Luiz e até amanhã. Tchau, tchau.
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Bom dia, povo de Deus, a paz de Cristo para todos vocês. Hoje, dia 3 de setembro de 2026, 11 horas e 20 minutos. Hoje, eu, Emanuel Feliciano, a quem vos fala, estarei apresentando o programa Boas Novas e acompanhar. E eu já desde já peço para cada um de vocês que fique conosco e nos acompanhe até a 1 hora da tarde. Farei o possível para ficar o tempo necessário para você, querido ouvinte, degustar do programa Boas Novas. E desde já, queridos ouvintes, já peço para cada um de vocês abrirem as vossas Bíblias em 2 Reis, capítulo 19, de versículo 20. Repito, segundo Reis, capítulo 19, de versículo 20. Repito, 2 Reis, capítulo 19, de versículo 20. E quando você vai procurando, mandar um abraço para cada um de vocês, queridos ouvintes. Um abraço, um cheiro especial para cada um de vocês. Para Boas Novas, ama cada um de vocês, queridos ouvintes. E só Deus para recompensar este grande carinho a qual vocês têm por nós.

como eu havia falado, 2 Reis, capítulo 19, versículo 20. Diz assim: Então Isaías, o filho de Amós, mandou dizer a Ezequias: Assim diz o Senhor Deus de Israel, quanto aos que têm orado a mim contra Senaqueribe, rei da Síria, eu ouvi. Esta é a palavra que o Senhor tem falado a respeito dele: A virgem, a filha de Sião, tem te desprezado e riu de ti para zombar-te. A filha de Jerusalém meneou a sua cabeça diante de ti. A quem tens repreendido e blasfemado? E contra quem tens exaltado a tua voz e erguido os teus olhos ao alto? Contra o Santo de Israel. Pelos teus mensageiros, tu tens repreendido o Senhor e tens dito: Com a multidão das minhas carruagens, eu estou subindo até as alturas dos montes, até as encostas do Líbano, e cortarei os seus altos cedros e os seus melhores prestes, e entrarei nos alojamentos dos seus limites e na floresta do seu Carmelo. Tenho cavalgado e bebido águas estranhas, e com a sola do meu pé tenho secado todos os rios dos lugares sitiados. Não tens ouvido há muito tempo como eu tenho feito isto? E de tempos antigos que eu o formei? Agora fiz isto suceder, para que tu fosses devastar as cidades fortificadas, tornando-as em montes de ruínas. Portanto, os seus habitantes tinham pouco poder, ficaram atônitos e confusos. Eles eram como a erva do campo, como a erva verde, como a erva no alto das casas e como o grão ressecado antes de ter crescido. Porém, conheço o teu assentar e o teu sair e o teu entrar e a tua fúria contra mim. Porque a tua fúria contra mim e o teu tumulto subiu aos meus ouvidos. Portanto, colocarei o meu gancho no teu nariz e o meu freio em teus lábios, e eu farei retornar pelo caminho pelo qual vieste. E este será um sinal para ti: vós comereis neste ano as coisas que crescem por si mesmas, e no segundo ano aquilo que brotar as mesmas. E no terceiro ano semearei e colherei, e plantarei vinhas e comereis dos seus frutos. E os remanescentes que tiver escapado da casa de Judá ainda lançará raízes para baixo, e dará o seu fruto para cima. Porque de Jerusalém sairá um remanescente, e aquele que escaparam do Monte Sião, o ciúme do Senhor dos exércitos, para isto. Portanto, assim diz o Senhor acerca do rei da Síria: Ele não entrará nesta cidade, nem atirará uma flecha sequer ali, nem virá diante dela com o escudo, tampouco fará um aterro contra ela. Pelo caminho que veio, pelo mesmo caminho ele haverá de voltar, e não entrará nesta cidade, diz o Senhor, porque eu defenderei esta cidade para salvá-la por causa de mim mesmo e por causa do meu servo Davi. E sucedeu depois, naquela noite, o anjo do Senhor saiu e feriu o acampamento dos assírios, 185 mil. E quando eles se levantaram de manhã cedo, eis que eles eram todos corpos mortos. Assim Senaqueribe, rei da Síria, partiu, retornou e habitou em Nínive. E sucedeu que, enquanto ele estava adorando na casa de Nisroch, o seu Deus, em Adrameleque e Sarezer, seus filhos o feriram com a espada, e eles escaparam para a terra de da Armênia. E Esar-Hadon, o seu filho, tornou no seu lugar. Queridos ouvintes, eu gosto de ler essas passagens aqui, onde Isaías aqui, ele profetiza a queda de Senaqueribe. Para quem não conhece a história, vocês vão prestar atenção no hino que irá de tocar daqui a pouco. Então vamos
orar e agradecer a Deus por esta oportunidade. 11 horas e 26 minutos. Querido Deus, querido Pai, Deus Todo-Poderoso, na manhã deste dia nos encontramos diante da Tua presença e a Ti somos gratos por até aqui chegarmos. Deus Todo-Poderoso, na manhã deste dia te pedimos, venha ser com cada um dos Teus filhos. Nos ajude, nos fortalece. Pois só Tu podes, ó Pai, nos tranquilizar, nos dar força, nos dar graça.

ir à casa de Senaquerib. Enquanto o hino estará tocando, você pode ligar nossos números celulares, que é o 981138239. Repito, 981138239. Repito, 981138239. Vamos, canção.

0: E então é isso, povo de Deus, voltamos com um Brasil Novo depois de ouvir estas belíssimas canções. São 11 horas e 34 minutos. E repito, querido ouvinte, os nossos números celulares já estão liberados para você ligar ou mandar sua mensagem, que estaremos aqui para lhe atender, que é o 981-13-8239. Repito, 981-13-8239. 981-13-8239. 981-13-8239. Já vamos aqui de oferecimento, nosso amigo Bireca lá de Aguari, ó, vamos ouvir.
1: Bom dia, irmão Emanuel. Eu indo de questionar e adorar, oferecer toda a minha família para você, irmão Edinaldo Padilha, irmã Nali, todos os irmãos do mundo das Oliveiras, do mundo. Muito obrigado.
0: Obrigado, meu amigo. Deus abençoe aí, pessoal da congregação Monte das Oliveiras. Eu ia falar Monte Carmelo aí, Luiz. Então a gente vai correndo questionar ou adorar, que não falha a memória, quem que canta é Ivan Santa. Sempre esqueço, Luiz, tá ficando ruim. Então é isso, povo de Deus. Faz que nem nosso amigo Birek, que mandou aqui seu oferecimento. Um abraço, um cheiro forte aí, meu amigo. Que Deus abençoe você e toda a sua família. E faz que nem eles, querido ouvinte. Ligue para nós ou mande mensagem que estaremos aqui para lhe atender, que é o 981-13-8239. Repito, 981-13-8239. Novamente, 981-13-8239. Vamos de canção.

obrigado, queridos ouvintes. 11 horas e 47 minutos. A gente vai com a canção de Solange Brandão. Como é que é? A escolha. Queridos ouvintes, são 11 horas e 47 minutos. E vocês sabem como funciona a minha rotina, né? Eu tenho escola já. E eu vou me arrumar, almoçar e já vou parar aqui pra escola. Eu estudo lá. E desde já eu queria agradecer a cada um de vocês pelo carinho e sintonia. Que Deus, só Deus para recompensá-los por tanto esse carinho e amor de cada um de vocês. E a gente vai colocar mais canções. E o horário eleitoral vai ter 12:00. E após o horário eleitoral ainda continuaremos com algumas novas. Então fique com Deus. E até amanhã com sexta-feira. Assim, se o Senhor nos permitir. Um abraço. Forte abraço. Tchau.

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4: Meio-dia e 25 minutos. Repita. Meio-dia e 25 minutos.
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1: Meio-dia e 34 minutos.
2: Repita.
1: Meio-dia e 34 minutos.
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0: Eu gosto que é assim. Coisa de Deus. Muito, muito lindo, muito lindo.
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2: 13:32.
3: Repita.
2: 13:32.
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1: 13:46.
2: Repita.
1: 13:46.
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1: Rádio Cidade de Vitória informa a hora certa.
2: 14:02. Repita. 14:02.
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6: Mais de 3.200 municípios brasileiros tiveram aumento populacional entre 2025 e 2026. Mesmo assim, apenas 49 cidades devem ganhar coeficiente no Fundo de Participação dos Municípios, o FPM, em 2027. Os dados são de um estudo da Confederação Nacional de Municípios, a CNM. Segundo o levantamento, 1.841 municípios perderam população. Desses, 31 podem ter redução no coeficiente do FPM. A maior parte está no Amazonas. Coari, por exemplo, pode ter o coeficiente reduzido de 4 para 2,6. Já Benjamin Constante pode passar de 3 para 2. Conforme a CNM, o aumento da população não significa necessariamente mais repasse do FPM. Isso só acontece quando o município muda de faixa populacional e conquista um coeficiente maior. Em aldeias altas no Maranhão, por exemplo, apenas um morador a mais seria suficiente para elevar o coeficiente de 1,2 para 1,4. Ao todo, 241 municípios estão até 500 habitantes de uma mudança de faixa. Em 50 deles, a diferença é inferior a 100 moradores. A CNM ressalta que os dados são preliminares. Os coeficientes definitivos do FPM para 2027 serão calculados pelo Tribunal de Contas da União, o TCU, ao longo do segundo semestre. Os municípios podem contestar as estimativas populacionais do IBGE até 9 de setembro por meio do e-mail contestacao@ibge.gov.br. A lista dos municípios que podem ganhar ou perder coeficiente em 2027 pode ser acessada no site da CNM em cnm.org.br ou em brasil61.com. Reportagem.
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1: 14:18.
2: Repita.
1: 14:18.
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2: 14:32.
3: Repita.
2: 14:32.
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1: 14:49. Repita. 14:49.
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2: 15 horas e 2 minutos.
3: Repita.
2: 15 horas e 2 minutos.
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5: A CBF definiu a data da primeira convocação da seleção brasileira após a disputa da Copa do Mundo de 2026. E a convocação será feita pelo técnico Carlo Ancelotti no dia 9 de setembro, quarta-feira que vem, na sede da entidade no Rio de Janeiro. A seleção vai iniciar o ciclo para a Copa do Mundo de 2030 com uma super data FIFA. Serão 3 amistosos, 2 contra a Austrália nos dias 25 e 29 de setembro e diante da Índia no dia 3 de outubro. Esses jogos serão disputados nas casas das seleções adversárias. Carlo Ancelotti tem observado jogos das competições nacionais e também internacionais. Inclusive, na última semana, ele esteve olhando o campeonato francês e também teve passagens pela Premier League de forma presencial. As partidas contra a Austrália e Índia serão as primeiras da seleção brasileira após a Copa do Mundo. O técnico Carlo Ancelotti vai fazer uma renovação para este novo ciclo e a grande expectativa é em relação aos nomes que podem surgir nesta lista. Agência Rádio Web com informações da seleção brasileira, Daniela Esperon.
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1: 15:19.
2: Repita.
1: 15:19.
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2: 15:32.
0: Repita.
2: 15:32.
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1: Guardadas as devidas proporções, a função de um governador é parecida com a do presidente. É que os dois são chefes do executivo, um federal e outro local. E as competências nem sempre são bem explícitas, por isso que muita gente faz confusão. Por exemplo, quando se fala de segurança pública, tem gente que já diz logo: a culpa é do presidente. Mas o cientista político Valdir Pucci lembra bem: essa cobrança tem de ir também para o governador.
2: A gente tem que estar atento a isso, porque senão parece que tudo é governo federal, mas na verdade, apesar do governo federal no Brasil, pela Constituição, ter muitas funções, ou seja, muitas competências, os estados também têm as suas competências, onde os governadores e as câmaras estaduais precisam agir.
1: Isso quer dizer que cabe ao governador cuidar das polícias civil e militar. Polícia Federal e Polícia Rodoviária Federal são com a União. Já a saúde e educação é competência de todo mundo, mas a União faz as leis mais gerais e os estados e municípios as específicas. Ou seja, governador cuida das escolas e dos hospitais estaduais. Aí os estados podem ainda ter as suas próprias constituições. Claro que tendo como base a Constituição Federal, não pode inventar muito, não. É o que explica o cientista político Valdir Pucci.
2: O Estado não pode mexer no Código Penal porque não é de competência dele. O Estado tem outras competências, por exemplo, segurança pública dos estados. Isso é competência dos estados. Então, quando a gente fala violência no país, é culpa do presidente. O presidente também tem parcela de competência em segurança pública, mas, em especial, na segurança pública federal. Já nos estados, é competência do governador cuidar dessa questão da segurança pública do estado.
1: E assim como no cargo para presidente, para governador a eleição é majoritária, ou seja, vence quem tem mais votos, maioria absoluta. Se isso não ocorrer, é segundo turno na certa. Da Rádio Nacional em Brasília, Priscila Mazenó.
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1: Rádio Cidade de Vitória, informa a hora certa.
2: 16 horas. Repita. 16 horas.
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É isso, hein? Quem de nós dois? Sucesso, Ana Carolina, pra você ligadão com a gente aqui na nossa programação. Salve, salve, salve, salve, boa tarde, muito boa tarde pra você, já chegando, hein? Chegando pra te fazer companhia, aí com muita música, com informação, com notícia, aqui na melhor programação do Rádio FM da nossa Baixada Maranhense. É isso, muito prazer estar com você, sou Edinaldo Lisboa e te faz companhia até daqui a pouquinho, até às 18 horas. Aí, ó, com muita música, com informações, com notícias pra você que se liga com a gente aqui na nossa programação. Vamos juntos, já valendo aí também a tua participação. Já fica à vontade aí pra mandar tua mensagem, teu áudio, pedir a tua música preferida. Lembrando que você que participa do nosso programa concorre à cortesia pra curtir a festa de volta à Drink Dance, que acontece neste domingo, né, meu amigo? É, neste domingo, dia 6. Aí, ó, a 8ª edição dessa festa que já virou tradição. Então já fica à vontade pra mandar tua mensagem, teu áudio, pedir a tua música preferida e participando aqui do nosso programa. Vamos juntos, é Conex FM, conectado com o mundo, sintonizado com você, que se liga, que curte a nossa programação nos quatro cantos da nossa região.

0: É isso, hein? Obrigado pelo carinho, pela sintonia. Você já na sintonia com a gente nesta quinta-feira, 3 de setembro. E mais uma edição do nosso Conexão no Ar para você. Que se liga com a gente aqui na nossa 89,9. Você aqui de Vitória, você de Irari, de Miranda do Norte, de Cajari, de Viana, de Conceição do Lago Sul, de Monção, de Garapé do Meio, Matinha, Penalva, São Bento, Anajatuba, Matões do Norte. Você também de Bom Jardim, você enfim, de toda a nossa região. E você que curte aí a programação pelo app, né? Você que já tem o app aí da 89,9, já tá curtindo a nossa programação em qualquer canto do planeta. Sempre bom demais ter você com a gente aqui na nossa sintonia. É Conexão FM, na melhor da Baixada Maranhense, Rádio Cidade de Vitória FM, do Sistema de Comunicação Jorge Moisés. Para você que se liga, para você que curte, nos quatro cantos do nosso Maranhão.
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0: É isso, Conexão FM, conectado com o mundo, sintonizado com você. E mais uma edição nesta quinta-feira. Já abração aqui pra minha amiga Ana Paula, já ligadona com a gente. Obrigada pelo carinho, pela sintonia. É, a nossa amiga Ana Paula, ligadinha com a gente, né? Ana Paula dos Anjos, de Arari. Tá ligadona, tá curtindo? Já sucesso pra você, minha linda. Obrigada pela sintonia. Abração também aqui pro meu amigo, aí ligadão com a gente, o Carlos Eduardo, né? Aí diga na pé do meio, obrigado pela sintonia. Abraço especial pro aí, o nosso amigo também ligadão com a gente. Aí a nossa amiga Karina, obrigado pela sintonia. Abraço especial também aqui pra nossa amiga Ana, já na sintonia, já curtindo o nosso Conexão. Alô, Fran, tá ligadona com a gente? Galera de Ilha da Pindoba, hein? É você no nosso Conexão. Euziane, parabéns aí pela classificação, né? É, Vascão, já na semi, vai enfrentar o Verdão. A mulher que é o hino do Vasco, hein? Daqui a pouquinho a gente vai curtir, né, Euziane? Obrigado pela sintonia. É você no nosso Conexão FM, seguindo com você. Já trazendo aqui destaque das informações, notícias de hoje, hein? Já trazendo os destaques desta quinta-feira para você no nosso Conexão. 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
0: É isso, seguindo com você, ligadão com a gente, 16:29, 16:29. Aí, ó, nossa conexão no ar pra você até as 18, já fica ligado com a gente. Alô, Fran, obrigado pela sintonia. Já um sucesso aqui também pro meu amigo Tiririca, né, rapaz? Tá ligadão com a gente aí, Capoeira Grande. É isso, obrigado pela sintonia. Abração também aqui pro nosso amigo aí, o Ribinha, né, de São Lourenço. É isso, hein, Ribinha, abraço pra você, que bom ter você com a gente aqui na programação, né? Que bom ter você na nossa programação. Vamos juntos, ó, já trazendo então o destaque das informações, notícias de hoje do nosso Conexão FM para você, já trazendo então os destaques aqui com oferecimento também para você aí da Autoelétrica Dias, onde você conta com peças, acessórios e serviços elétricos especializados.

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0: 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Hora de trazer os destaques das informações, notícias do nosso Conexão de hoje para você, aqui na nossa 89,9, se liga aí.
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0: É isso, Conexão FM conectado com o mundo. Sintonizado com você que se liga, que curte a nossa programação. Olha, vamos trazendo aqui a informação que a Polícia Federal faz operação contra suspeitos de desviar cartões bancários no Maranhão. Pois é, meu amigo, os cartões aí pelas agências dos Correios, né? Pois é, vamos trazendo daqui a pouquinho para você essa informação aí, que até estava afetando, né? Afetando muita gente aí que pedia os cartões, hein? É isso, ó, trazido também para você, a informação sobre a CCJ, né? Com a Comissão de Constituição e Justiça que aprovou, né? Aprovou aí a PEC, que muda, né, meu amigo? Que muda esse esquema aí da escala 6x1. Pois é, a Comissão de Constituição e Justiça do Senado aprovou ainda ontem, né? É, em votação assim incerta, né, meu amigo? Mas aprovou aí a mudança da escala 6x1. Há quem seja contra, inclusive que esteja aí, né? É pleiteando aí o cargo de presidente, né? Pois é, vamos trazendo daqui a pouquinho para você essa informação também aqui no nosso programa. E olha, a gente vai trazer também para você que foi recapturado, né? Recapturado a Polícia Civil do Maranhão, através da Delegacia de Vitória, aqui de Vitória do Mearim, recapturou um indivíduo condenado por feminicídio em 2020, né, meu amigo? Morando em povoado aqui de Vitória do Mearim há mais de um ano. Pois é, ele tinha sido beneficiado por uma saidinha temporária e não voltou ao sistema prisional, né? E estava morando aqui em um povoado de Vitória do Mearim. Foi preso ontem, né? Foi recapturado, né? Ó, detalhe, hein? Ele tinha sido condenado aí há 21 anos de prisão, né, por matar a companheira, né, a golpes de pauladas, né, interior de Miranda do Norte. Pois é, a gente vai trazer daqui a pouquinho para você essa notícia completa aqui também no nosso programa. E você segue ligado com a gente, que a gente traz muita música também para você. E você pede aí a preferida, WhatsApp 982208531. Já chama no WhatsApp, pede a tua música preferida que a gente curte aqui no nosso Conexão. Pra você ligado, pra você curtindo, Flores em Vida, já mandando aqui pra minha amiga Ribinha, tá ligadona com a gente? Aí mandando também aqui pra nossa amiga Cláudia de Cajari, pra Jéssica, pro Marcos Vinícius, também aqui pra Ana, a galera já ligada com a gente no Mani de Tuba. É pra você curtir.

Isso, Flores em Vida, sucesso Zezé e Luciano pra você aqui na nossa programação. Já pede aí a tua preferida, hein? Já pede a tua preferida pra gente curtir. É isso, Vando Turismo, abração nosso amigo Vando Turismo, nos dando aí aquela carona, brigadão aí pela carona, abraço pra você, boa viagem. Que Deus te leve em paz ao seu destino, né? Toda essa galera aí, rumo a São Luís ou voltando já pra Matinha, né? Aí abração pro Tedilson, tá sempre aí que pode estar ligado com a gente também. Lá em Matinha, abraço especial pra essa galera. Aí curtindo a nossa programação. Conexão FM, sua melhor conexão de segunda a sexta, das 16 às 18 horas, aqui na nossa 89,9. Já sintoniza e curte. Minha amiga Tânia de Viana, ligadinha com a gente também. Obrigada pela sintonia. Alô, Cici Santos. Minha amiga Cici Santos aí. Galera de Ilha da Pindoba, sucesso aqui, ó, do Maninho Vaqueiro, pra você, também na nossa programação. Vamos juntos, é Conexão FM, conectado com o mundo, sintonizado com você. 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
0: É isso, seguindo com você, 16h40, 4 da tarde, 40 minutos, chegando mais música e mais sucesso pra você. Aliás, olha, vamos com o hino do Vascão, né, rapaz? O Vascão aí classificou para as semifinais da Copa do Brasil, vai enfrentar o Verdão, né, Uziane? Minha amiga Uziane tá ligadona com a gente, ela ali tá pedindo aí hino do Vasco, mandando a todos os vascaínos. Vai também pro nosso amigo Alonso, que é vascaíno, tá pedindo aí hino do Vasco, né? É isso, pra curtir, comemoração aí pela classificação. Já vou mandando aqui para nossa amiga Lizete, que também é vascaína, né? Nossa amiga Lizete aí de Tabocal, ligadona com a gente, obrigado pela sintonia. Já sucesso também para Lizete, ó. E a gente curte também Maninho Vaqueiro, sucesso aqui para Cici Santos, de Ilha da Pindoba, pedindo sucesso do Maninho Vaqueiro. Dói, ela pede aí só para curtir, a gente manda já para você, que tá na sintonia do nosso Conexão.

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1: 16:46. Repita. 16:46.
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Dá pra botar saudade, Ney Mato Grosso, poema, pra você no nosso Conexão. Seguindo, hein? Seguindo com você, já chama aí no WhatsApp, pede a tua preferida, 98220-8531. É, lembrando, ó, tá valendo pra você cortesia pra curtir a festa de volta a Drink Dance. Amanhã a gente sorteia essas cortesias pra você que tá participando com a gente aqui da programação. Amanhã, então, ó, sorteio de cortesia pra você no nosso Conexão. Vem aí a festa que já virou tradição, de volta a Drink Dance, 8ª edição, neste domingo, hein? 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Aí, ó, você que... É, tá ligado com a gente, pode concorrer a cortesia aqui no nosso programa. Só mandar tua mensagem aí, pedindo a tua música preferida e você já concorre com a gente aqui na nossa programação. Abração pra Rose, ligadinha com a gente em São Lourenço. Alô, Vanessa, tá ligadona também? Tá curtindo Conexão? Obrigado pela sintonia. Meu amigo Juju, no Alto São Francisco, a galera aí, a turma do Chope. Tamo juntos, a galera aí, a turma do Chope, também o Nicolas, o Lorenzo. É a galera top aí do Alto São Francisco, ligados com a gente na melhor. Abração também aqui pra minha amiga Bia e a minha amiga Rosa, galera aí do Alto São Francisco, na nossa programação. Vamos juntos, você ligadão, você curtindo, 16h57. Daqui a pouquinho a gente vai trazendo informações pra você e já já tem mais músicas. Então segue aí, ligado, curtindo, pedindo a tua preferida. E o prazer é todo nosso de atender você. 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E atenção, hein? Falando pra você, ligadão com a gente na nossa programação também. Falando pra você aí na nossa 89,9. 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É você no nosso Conexão, é você na sintonia da melhor programação do Rádio FM da nossa Baixada Maranhense. 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Vamos com mais sucesso já já aqui, ó, pra minha amiga Ana Paula dos Anjos, tá ligadinha com a gente, Ana Lia. Abração também pra Grazi, tá ligadinha com a gente, a Ana Elma também, né? É, obrigado pela sintonia, que bom ter você aqui no nosso Conexão.

Não. Segue então, pedindo a tua música preferida. WhatsApp 98220-8531. Já chama então, pede a tua música. Que o prazer é todo nosso de atender você. Vamos seguindo com mais sucesso então, mais música. Já trazendo informação pra você no nosso Conexão. Atendendo então, ó, mais pedidos no nosso Conexão. Antes mandando aqui, abração pra minha amiga Maria Sardinha, tá ligadona com a gente do Capivari. A Maria Sardinha e também o Jovaninho. Obrigado aí pela sintonia. Olha, e atendendo aqui meu amigo Ribinha de São Lourenço, tá ligadão com a gente, tá pedindo sucesso do KLB pra recordar, né? Pra matar a saudade, ele manda aí pro Dico Nunes e a sua esposa e toda a galera ligada com a gente aqui no nosso Conexão, especialmente galera aí da região de São Lourenço, né? Obrigado pela sintonia. Aliás, abração pra você aí também de Mato Grosso, Escondido Todo Dia, Pedras Arraial. Abração pra Dona Dica, tá ligadona com a gente em Arraial. É a vovó da nossa amiga, aí da Célia Maciel, da Célia Simone, galera ligada com a gente em Arari. Tem ainda, A Culpa Foi Toda Dela, Willy Vaqueiro, sucesso aqui pra Ana Paula dos Anjos, ligadinha com a gente em Arari, pedindo pra curtir. É sucesso no nosso Conexão.

Esse é pra você ligadão, é pra você curtindo, Willy Vaqueiro. Pois é, meu amigo, a culpa é toda dela, né? A culpa foi toda dela, continua sendo dela. Olha aí, pra você ligadão com a gente. Alô, Samuel, um abraço pra você, Samuel. Tá ligado com a gente? Tá curtindo nossa conexão? Um abraço aí, ó. Samuel, VTM, né? Tá ligadão com a gente. Alô, Rose, também abração aí pro Ronald, pro Sebastião, a Hilda, galera aí de São Lourenço, ligados com a gente aqui na programação. Nosso amigo Ribinha, tá curtindo o sucesso aí do KLB, matando a saudade, né? É você recordando, revivendo aí, ó, música boa na nossa programação. Já já trazendo informação e mais sucessos. Olha, já parabenizando aqui a nossa amiga Elisiane, não é isso? Elisiane Vieira, aniversariante de hoje. É, nossa amiga Elisete aí, parabenizando a Elisiane, desejando muita paz, muita saúde, muita felicidade e mandando aqui, né? Um hino especial aqui do Padre Marcelo. É, já já a gente curte, já a gente curte aqui no nosso Conexão. Olha, já falando pra você, atenção, hein? 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Nosso amigo Raul e família agradecendo sempre a sua preferência. Não é isso, nosso amigo aí, ó, Júnior do Agro, já ligadão com a gente aqui na programação. Obrigado pela sintonia. Aliás, toda a galera do agro, né? Aí, ó, a galera curtindo com a gente aí na Fazenda Mamão, né? A galera aí da Fazenda Mamão, a galera ligada com a gente, na Fazenda Boa Vista também, o Gugu do Agro, aliás, Gugu do Arroz, também o Evinho, o Alexandre, o seu Dido, o Andrei do Agro, o Zezinho, o Pezão, o Rafael, aí também o Faraone, a galera aí da Fazenda Mamão, o Tiago Tramontinho, o Plínio, o seu Antônio, Marrequinho, Operador, toda essa galera top aí com a gente aqui na nossa programação. Obrigado pela sintonia. Já vamos mandando todas, né? É isso, hein? Já vamos mandando todas aí pra essa galera ligada aqui com a gente na melhor. Meu amigo Marcelino da de Brasa, o homem aí, ó, os carreteiros da de Brasa também nos dando aquela carona. Abraço, obrigado aí pela carona. Que bom ter você aqui na nossa programação.

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0: 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Eita, isso, hein, meu amigo? É, a culpa foi toda dela. 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A nossa amiga Sâmia e também o Ailton Santos, agradecendo sempre a sua preferência. 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Hora de trazer informação, hein? Hora de trazer informação, hora de deixar você bem informado, ligado aqui no nosso Conexão FM. 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
0: É isso, é hora de deixar você bem informado, ligado aqui na melhor programação do Rádio FM da nossa Baixada Maranhense. Olha, a Polícia Federal faz operação contra suspeitos de desviar cartões bancários e correspondências nos Correios, no Maranhão. Pois é, rapaz, a agência dos Correios aí, ó, né, sendo violadas, né, meu amigo? Negada levando aí os cartões de crédito. Pois é, a Polícia Federal realizou ontem a operação Selo Corrompido, que investiga um suposto esquema de desvio de cartões bancários no Maranhão. Pois é, segundo a Polícia Federal, o grupo criminoso teria o objetivo de obter vantagens financeiras por meio da movimentação irregular de contas bancárias de terceiros e também de benefícios previdenciários. Olha, ao todo, foram cumpridos 5 mandados de busca e apreensão durante essa ação. As investigações começaram após uma comunicação feita pela empresa brasileira de Correios e Telégrafos, né, que identificou indícios de desvios e de correspondências contendo cartões bancários dentro de uma unidade dos Correios. A suspeita é de que um funcionário da empresa pública tenha participação aí no esquema. Pois é, né, meu amigo? Geralmente tem aí a questão do funcionário da própria empresa participando aí desses, né, dessas violações, né? Vamos dizer assim, olha, de acordo com a Polícia Federal, os investigados interceptavam cartões destinados a correntistas, inclusive pessoas já falecidas, né, que possuíam valores disponíveis em conta. A partir disso, o grupo tentaria realizar movimentações financeiras fraudulentas. Pois é, ó, durante a operação, os agentes identificaram indícios de uma atuação coordenada entre os envolvidos com possíveis tentativas de retirada de correspondências bancárias e uso de

0: documentos falsos. A PF informou que as investigações continuam para identificar todos os integrantes do grupo e esclarecer a extorsão dos crimes praticados, né, meu amigo? A extensão aí dos crimes praticados em todo o estado do Maranhão. Pois é, cara, o negócio é sério, né? A gente não tá livre, não, desses golpistas, né? Tá livre de jeito nenhum. É, cada vez aí aparecendo um esquema diferente, né? Cada vez aparecendo um esquema aí diferente. O negócio é sério, mas a polícia tá no encalço, né? A polícia tá de olho. Olha, também trazendo aqui para você a informação, inclusive a gente trouxe aqui informação ontem, né? Que a CCJ votaria ainda ontem essa questão aí da PEC, aí pela mudança da escala 6x1, né? E foi votada e foi aprovada, né? O fim da escala 6x1 foi aprovada no Senado, a proposta aí, né? Mas a análise aí do plenário é incerta, né? Pois é, rapaz, a Comissão de Constituição e Justiça do Senado aprovou ontem, quarta-feira, a proposta de emenda à Constituição que prevê o fim da escala 6x1, a votação simbólica, em que os votos não são contados nominalmente, né? Os senadores Rogério Marinho, do PL do Rio Grande do Norte, o Jaime Bagatoli, do PL de Rondônia, Hamilton Mourão, Republicanos do Rio Grande do Sul, e a Tereza Cristina, do PP de Mato Grosso do Sul, pediram para que fosse registrado que eles votaram contra essa proposta, né? Todos em meio de mandato aí como senadores. Pois é, eles fizeram questão de dizer que eles eram contra essa proposta, né? Pois é. Olha, para você que ainda não entende, não sabe bem o que é a escala 6x1, né? A escala 6x1 é um modelo de jornada de trabalho em que o empregado atua por 6 dias consecutivos e tem direito a 1 dia de folga. Pois é. E aí justamente aí essa mudança nessa escala vem aí para que seja feita aí a escala 5x2, né? Onde o trabalhador trabalha 5 dias e folga 2 dias. Isso sem alteração aí dos valores salariais, né? Pois é, durante a votação da CCJ, o líder do MDB, o Eduardo Braga, ele anunciou que vai apresentar uma PEC paralela a 6x1, né? Para mitigar aí possíveis impactos econômicos da mudança de jornada de trabalho. Pois é, o movimento do parlamentar fez o senador Rogério Marinho, líder da oposição, retirar 2 destaques ao texto, né? O que faria aí a comissão analisar 2 trechos da proposta de forma separada. Pois é, olha, apesar do pedido ainda, não há previsão, né? De quando a PEC será pautada no plenário. Pois é, o presidente do Senado, Davi Alcolumbre, ele não deu garantias aos senadores de votar ainda nesta, no caso, esta semana, aí com o desejo de aliados do governo, né? Pois é, o relatório do senador Omar Aziz, ele manteve o texto aprovado aí anteriormente pela Câmara dos Deputados com uma estratégia para agilizar a aprovação final, mas essa mudança aí na escala 6x1 precisa passar no plenário, né? Ainda para uma votação. E o relator, inclusive, ele não garantiu que será aí ainda essa semana, né? O fim da escala de trabalho 6x1 é uma defesa do presidente, né? E candidato à reeleição, Luiz Inácio Lula da Silva. O Aziz, o Omar Aziz, é aliado, né? Do presidente Lula e candidato também ao governo do Amazonas, né? O Omar Aziz é o relator dessa PEC aí que muda a escala 6x1. Aziz, ele rejeitou todas as mudanças pedidas aí por senadores, incluindo o retorno das 44 horas semanais, defendido aí por integrantes da bancada do PL, que é justamente a bancada aí do Flávio Bolsonaro, né, meu amigo? Que é o outro candidato a presidente e que se diz praticamente aí totalmente contra, né? Aí o fim da escala 6x1. Pois é, o negócio é sério, hein? Mas aí já está aprovada na Comissão de Constituição e Justiça, segue agora pro plenário aí do Senado para mais uma votação e aí assim passar para a Câmara dos Deputados, né? E chegar a mão aí do presidente para ser sancionada. Há muito interesse aí da parte do governo, né, meu amigo? Inclusive é para assegurar a questão aí de possíveis votos, né? Já que a eleição está praticamente daqui a 1 mês, hein? Pois é. E aí, garantir assim mais alguns votos, aprovando aí o fim da escala 6x1. É informação para você aqui no nosso Conexão.
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0: É isso, é informação para você ligado, para você conectado aqui no nosso Conexão FM. E daqui a pouquinho a gente vai trazer para você, né? A Polícia Civil do Maranhão, através da delegacia aqui de Vitória do Mearim, capturou um indivíduo condenado por feminicídio há mais de 20 anos, hein? Pois é, foi condenado há mais de 20 anos, morando aqui em Povoado de Vitória do Mearim, há mais de um ano, inclusive, aí após ter sido beneficiado por saidinha temporária e não ter retornado ao sistema prisional. Pois é, foi preso ontem, né? A gente vai trazer daqui a pouquinho para você a informação aí dessa prisão, inclusive a gente recebeu aqui a nota da delegacia. A gente vai trazer as informações para você daqui a pouquinho aqui no nosso programa. 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Hora de som, hora de música. Mais sucesso para você, ligadão para você, curtindo a nossa programação. Atendendo aqui a minha amiga Elisete, ligadona com a gente em Tabocal, pedindo aqui sucesso do Padre Marcelo. Aí Maria passa à frente, ela oferece para Elisiane Vieira, aniversariante de hoje, desejando muita paz, muita saúde, muita felicidade, que Deus a abençoe grandemente e que essa data se repita por muitos e muitos anos. Aí parabéns para nossa amiga Elisiane aí. Aí do Poeirão, tá ligada com a gente? Vamos mandando abraço. Minha amiga Elissandra Vieira, já ligadinha com a gente também. Obrigado aí pela sintonia. É você no nosso Conexão. Olha, música. Também música boa aqui pra nossa amiga ligada com a gente. Ah, a nosso amigo, meu amigo Juju, nosso São Francisco, tá ligadão com a gente. Tá pedindo aí, ó, pra recordar no clima da Drink Dance. 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Amanhã tem sorteio de cortesia pra você que vai curtir essa super festa. Meu amigo Juju mandando aí pra galera a turma do Chopp, toda a galera do Alto São Francisco, na sintonia do nosso Conexão.

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É nesse clima, hein? É nesse clima pra você curtir todas neste domingão, né, meu amigo? Neste domingão, dia 6, no Clube da Maçonaria, de volta a Drink Dance, 8ª edição da festa que já virou tradição pra você curtir. E lembrando, hein, tem novidade aí, tem novidade pra você. Dessa vez serão três bares, né? Serão três bares atendendo a galera aí, pra ninguém ficar sem... ninguém ficar sem a sua bebida preferida, hein, meu amigo? Da melhor qualidade. Tem Tarcisão aí servindo também os drinks, da melhor qualidade, hein? Muita coisa bacana, espaço instagramável pra você tirar aquela foto, fazer aquele vídeo, tudo top, né? É isso, de volta a Drink Dance, neste domingão no Clube da Maçonaria. Aí a 8ª edição dessa festa que já virou tradição, fazendo a festa pra você. Tem DJ Yaya, tem também aí o Henrique Carvalho, DJ do Hot Mix. 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Alô, Solange, beijo, obrigada pela sintonia, que bom ter você aqui no nosso Conexão também, né? Abração pro Tchaco, meu amigo Vitorino Silva Almeida, ali no Poeirão, tá ligadão com a gente. Abração também pro Isaac aí da Vila União, né? Nosso amigo Antônio Isaac, tá ligadão com a gente. Meu amigo Marcelo aí de Miranda, homem tá ligadão, tá curtindo. Nosso amigo aí, ó, também... aí curtindo a programação, Francinando. É, o Francinando e o Balbino, chefão aí em Arari. Galera ligada com a gente aqui na melhor programação. Sai com a gente, é você no nosso Conexão. Música boa pra você. 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Minha amiga Reginalva, também o Josivaldo, agradecendo a sua preferência sempre. 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

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Seguindo, hein? Seguindo com você, ligadão com você, curtindo o nosso Conexão, também com oferecimento da sua Autoelétrica Dias, onde você conta com peças, acessórios e serviços elétricos especializados para automóveis de todas as marcas e modelos e máquinas pesadas em geral. 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É nesse clima, hein? É nesse clima. 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Vamos com música boa pra você ligadão com a gente. Minha amiga Rai, de Mato Grosso, tá ligadinha com a gente, tá pedindo aí, ó, Pior Saudade, Murilo Ruf, pedindo pra curtir, a gente já manda pra toda a galera da sintonia do nosso Conexão. Minha amiga Ana Paula, na Vila Riachão, tá pedindo aí um Melô de Lucimar. Já vou mandando aqui pra Rosa, em São Lourenço, mandando aqui também pra minha amiga Cláudia, ligadona com a gente em Cajari, pra Jéssica, pro Marcos Inícios, aí também pro Dadá, pro Ozias, galera de São Vicente da Palmeirinha. É pra você no nosso Conexão FM.

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1: 17:46.
2: Repita.
1: 17:46.
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bom demais, hein, amigo? Aí pra você, DJ Lian, pro nosso amigo Nonato da NL Peças, ligadão com a gente aqui na programação. O homem já tá ligado aí, ó, já tá curtindo, já tá no clima da De Volta Drink Dance, a festa neste domingão, né, Nonato? Abraço pra você, obrigado aí pelo carinho, pela sintonia, participação com a gente aqui no nosso programa. Vamos dar um abração aí também pro Jucimar, né? É isso. O homem também tá ligadão com a gente, abraço, obrigado aí pela sintonia. Ó, já chegando ao finalzinho do nosso Conexão FM, já trazendo aqui notícia para finalizar nossa conexão de hoje, para você ligado aqui na nossa programação, com oferecimento do Mercadinho Ponto do Mel. 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

0: 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Vamos com notícia para finalizarmos com a nossa conexão de hoje. Hora de notícia aqui no nosso Conexão FM para você. Se liga aí.
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0: É isso, notícia pra você, olha, condenado por feminicídio em 2020 e não voltou aí depois de uma saidinha temporária, foi preso ontem em Vitória do Merim, no povoado aqui de Vitória do Merim, no povoado Tirirical. Pois é, um homem condenado a 21 anos de prisão por feminicídio, assassinato da Claudiane Pereira. Ele foi preso pela Polícia Civil do Maranhão, através da delegacia da Polícia Civil aqui de Vitória do Merim. José Domingos Lopes, ele foi localizado e preso no final da tarde de ontem, no povoado Tirirical, aqui de Vitória do Merim. Segundo a Polícia Civil, José Domingos Lopes havia sido beneficiado com uma saída temporária durante o cumprimento da pena, mas não retornou à unidade prisional no prazo determinado, né, pela justiça. Ele estava escondido, né, havia aproximadamente um ano ali no povoado Tirirical. Olha só, meu amigo, né? Olha aí. Ele se aproveitou de uma saída temporária do sistema prisional e estava, né, escondido ali, morando no povoado Tirirical há mais de um ano, após recebimento aí de denúncias e investigações realizadas pela equipe da delegacia, né? O delegado Dr. João Firmo, ele informou aí que foi realizado aí a recaptura desse fugitivo. É por isso que muita gente é contra a questão das saidinhas temporárias, né, meu amigo? Pois é, que muitos deles não voltam, muitos voltam a praticar crimes e tudo mais. Olha só, né? De acordo com as informações, ele assassinou a companheira aí no povoado de Miranda do Norte, a Pauladas, né? Ele pegou 21 anos de prisão, meu amigo. Tava preso aí cumprindo a pena, mas foi beneficiado aí pela saidinha temporária e não voltou. Pois é. O homem, ele foi condenado a 21 anos de reclusão em regime inicialmente fechado pelo feminicídio de Claudiane Pereira, ocorrido no dia 31 de janeiro de 2018, povoado Pindoval, zona rural de Miranda do Norte. Pois é, foi beneficiado aí, ó, já estava vivendo há mais de um ano no povoado Tirirical aqui de Vitória do Merim. Foi preso ontem, recapturado aí pela Polícia Civil, através da delegacia aqui de Vitória do Merim. Olha aí, ó, finalizando o nosso programa. 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Vamos finalizando aqui com o reggae Melô de Mama, pra minha amiga Alessandra Vieira, no Poeirão. Já mandando aqui também pro Valdemir de Jesus, o Tiririca, aí de Capoeira Grande, mandando pro Cinturão, pro Amostradinho, pro Agoniadinho, galera aí da fazenda aí do Macaxal, né, na Beira Rio. Obrigado pela sintonia. Pra minha amiga Rose, em São Lourenço. Amanhã tem esse o Zé Malhada, né, Rose, pra nós. A gente fica por aqui com a nossa conexão de hoje, pra Maria Sardinha, pro seu Mundico da Castanheira. Abraço especial, né? Obrigado aí pela sintonia. Abração, até amanhã, se Deus quiser.

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1: Rádio Cidade de Vitória. 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
2: 18 horas. Repita. 18 horas.
3: Reza comigo, o Ângelus. Esta grande oração que séculos e séculos a igreja reza a meio-dia e às 6 horas da tarde. Maria está contigo, recebendo esta oração.

oferecendo-a a Jesus, seu filho. O anjo do Senhor anunciou a Maria, e ela concebeu do Espírito Santo. Ave Maria, cheia de graça, o Senhor é convosco. Bendita sois vós entre as mulheres, e bendito o fruto do vosso ventre, Jesus. Santa Maria, Mãe de Deus, rogai por nós, pecadores, agora e na hora da nossa morte. Amém. Eis aqui a serva do Senhor. Faça-se em mim segundo a vossa palavra. Ave Maria, cheia de graça, o Senhor é convosco. Bendita sois vós entre as mulheres, e bendito o fruto do vosso ventre, Jesus. Santa Maria, Mãe de Deus, rogai por nós, pecadores, agora na hora da nossa morte. Amém. E o Verbo se fez carne e habitou entre nós. Ave Maria, cheia de graça, o Senhor é convosco. Bendita sois vós entre as mulheres, e bendito o fruto do vosso ventre, Jesus. Santa Maria, Mãe de Deus, rogai por nós, pecadores, agora na hora de a nossa morte. Amém. Rogai por nós, Santa Mãe de Deus, para que sejamos dignos das promessas de Cristo. Oremos. Infunde, Senhor, como vos pedimos, a vossa graça em nossas almas, para que nós, que pela anunciação do anjo conhecemos a encarnação de Cristo, vosso Filho, pela sua paixão, morte na cruz, sejamos conduzidos à glória da ressurreição pelo mesmo Cristo, Senhor nosso.

0: Meu irmão, minha irmã, vamos rezar juntos agora o terço da vitória pelo sangue de Jesus.
1: Creio em Deus Pai, Todo-Poderoso, Criador do céu e da terra, e em Jesus Cristo, seu único Filho, nosso Senhor, que foi concebido pelo poder do Espírito Santo, nasceu da Virgem Maria, padeceu sob Pôncio Pilatos, foi crucificado, morto e sepultado, desceu à mansão dos mortos, ressuscitou ao terceiro dia, subiu aos céus, está sentado à direita de Deus Pai, Todo-Poderoso, de onde há de vir julgar os vivos e os mortos. Creio no Espírito Santo, na Santa Igreja Católica, na comunhão dos santos, na remissão dos pecados, na ressurreição da carne, na vida eterna. Amém.
0: Primeiro mistério. Clamamos o sangue de Jesus que nos lave, nos purifique e nos liberte de nossos pecados.
1: Pai nosso que estás no céu, santificado seja o vosso nome. Venha a nós o vosso reino. Seja feita a vossa vontade, assim na terra como no céu. O pão nosso de cada dia nos dai hoje. Perdoai as nossas ofensas,

0: nossas, assim como nós perdoamos a quem nos tem ofendido. E não nos deixeis cair em tentação, mas livrai-nos do mal. Amém. Eu sou vitorioso pelo sangue de Jesus. Eu sou vitorioso pelo sangue de Jesus. Eu sou vitorioso pelo sangue de Jesus. Eu sou vitorioso pelo sangue de Jesus. Eu sou vitorioso pelo sangue de Jesus. Eu sou vitorioso pelo sangue de Jesus. Eu sou vitorioso pelo sangue de Jesus. Eu sou vitorioso pelo sangue de Jesus. Eu sou vitorioso pelo sangue de Jesus. Eu sou vitorioso pelo sangue de Jesus.
1: Segundo mistério, clamamos o sangue de Jesus para que quebre todas as maldições sobre nós e nossas famílias.
0: Pai nosso que estás no céu, santificado seja o vosso nome. Venha a nós o vosso reino. Seja feita a vossa vontade, assim na terra como no céu. O pão nosso de cada dia nos dai hoje. Perdoai as nossas ofensas, assim como nós perdoamos a quem nos tem ofendido. E não nos deixeis cair em tentação, mas livrai-nos do mal. Amém. Pelo poder do sangue de Jesus, quebro todas as maldições sobre nós e nossas famílias. Pelo poder do sangue de Jesus, quebro todas as maldições sobre nós e nossas famílias. Pelo poder do sangue de Jesus, quebro todas as maldições sobre nós e nossas famílias. Pelo poder do sangue de Jesus, quebro todas as maldições sobre nós e nossas famílias. Pelo poder do sangue de Jesus, quebro todas as maldições sobre nós e nossas famílias. Pelo poder do sangue de Jesus, quebro todas as maldições sobre nós e nossas famílias. Pelo poder do sangue de Jesus, quebro todas as maldições sobre nós e nossas famílias. Pelo poder do sangue de Jesus, quebro todas as maldições sobre nós e nossas famílias. Pelo poder do sangue de Jesus, quebro todas as maldições sobre nós e nossas famílias. Pelo poder do sangue de Jesus, quebro todas as maldições sobre nós e nossas famílias.
1: Terceiro mistério. Clamamos o sangue de Jesus sobre nossos relacionamentos afetivos com nossos pais, esposos, filhos, amigos e aqueles a quem amamos.
0: Pai nosso que estás no céu, santificado seja o vosso nome. Venha a nós o vosso reino. Seja feita a vossa vontade, assim na terra como no céu. O pão nosso de cada dia nos dai hoje. Perdoai as nossas ofensas, assim como nós perdoamos a quem nos tem ofendido. E não nos deixeis cair em tentação, mas livrai-nos do mal. Amém. Pelo poder do sangue de Jesus, quebro e dissolvo toda a desarmonia, desavença, falta de compreensão em nossas vidas, para que flua o amor. Pelo poder do sangue de Jesus, quebro e dissolvo toda a desarmonia, desavença, falta de compreensão em nossas vidas, para que flua o amor. Pelo poder do sangue de Jesus, quebro e dissolvo toda a desarmonia, desavença, falta de compreensão em nossas vidas, para que flua o amor. Pelo poder do sangue de Jesus, quebro e dissolvo toda a desarmonia.

0: Desavença, falta de compreensão em nossas vidas para que flua o amor. Pelo poder do sangue de Jesus, quebre e dissolvo toda a desarmonia. Desavença, falta de compreensão em nossas vidas para que flua o amor. Pelo poder do sangue de Jesus, quebre e dissolvo toda a desarmonia. Desavença, falta de compreensão em nossas vidas para que flua o amor. Pelo poder do sangue de Jesus, quebre e dissolvo toda a desarmonia. Desavença, falta de compreensão em nossas vidas para que flua o amor. Pelo poder do sangue de Jesus, quebre e dissolvo toda a desarmonia. Desavença, falta de compreensão em nossas vidas para que flua o amor. Pelo poder do sangue de Jesus, quebre e dissolvo toda a desarmonia. Desavença, falta de compreensão em nossas vidas para que flua o amor. Pelo poder do sangue de Jesus, quebre e dissolvo toda a desarmonia. Desavença, falta de compreensão em nossas vidas para que flua o amor.
1: Quarto mistério. Clamamos o sangue de Jesus para quebrar toda dificuldade em nossos trabalhos e pastorais.
2: Pai nosso que estás no céu, santificado seja o vosso nome. Venha a nós o vosso reino. Seja feita a vossa vontade, assim na terra como no céu. O pão nosso de cada dia nos dai hoje. Perdoai as nossas ofensas, assim como nós perdoamos a quem nos tem ofendido. E não nos deixeis cair em tentação, mas livrai-nos do mal. Amém.
0: Pelo poder do sangue de Jesus, quebramos toda dificuldade nos nossos trabalhos. Pelo poder do sangue de Jesus, quebramos toda dificuldade nos nossos trabalhos. Pelo poder do sangue de Jesus, quebramos toda dificuldade nos nossos trabalhos. Pelo poder do sangue de Jesus, quebramos toda dificuldade nos nossos trabalhos. Pelo poder do sangue de Jesus, quebramos toda dificuldade nos nossos trabalhos. Pelo poder do sangue de Jesus, quebramos toda dificuldade nos nossos trabalhos. Pelo poder do sangue de Jesus, quebramos toda dificuldade nos nossos trabalhos. Pelo poder do sangue de Jesus, quebramos toda dificuldade nos nossos trabalhos. Pelo poder do sangue de Jesus, quebramos toda dificuldade nos nossos trabalhos. Pelo poder do sangue de Jesus, quebramos toda dificuldade nos nossos trabalhos.
1: Quinto mistério. Clamamos o sangue de Jesus pela nossa saúde, de todos aqueles pelos quais somos responsáveis e que nos pedem orações.
2: Pai nosso que estás no céu, santificado seja o vosso nome. Venha a nós o vosso reino. Seja feita a vossa vontade, assim na terra como no céu. O pão nosso de cada dia nos dai hoje. Perdoai as nossas ofensas, assim como nós perdoamos a quem nos tem ofendido. E não nos deixeis cair em tentação, mas livrai-nos do mal. Amém.
0: Pelo poder do sangue de Jesus, seja restaurada a nossa saúde e a de todos aqueles pelos quais somos responsáveis e que nos pedem orações. Pelo poder do sangue de Jesus, seja restaurada a nossa saúde e a de todos aqueles pelos quais somos responsáveis e que nos pedem orações. Pelo poder do sangue de Jesus, seja restaurada a nossa saúde e a de todos aqueles pelos quais somos responsáveis.

0: incansáveis e que nos pedem orações. Pelo poder do sangue de Jesus, seja restaurada a nossa saúde e a de todos aqueles pelos quais somos responsáveis e que nos pedem orações. Pelo poder do sangue de Jesus, seja restaurada a nossa saúde e a de todos aqueles pelos quais somos responsáveis e que nos pedem orações. Pelo poder do sangue de Jesus, seja restaurada a nossa saúde e a de todos aqueles pelos quais somos responsáveis e que nos pedem orações. Pelo poder do sangue de Jesus, seja restaurada a nossa saúde e a de todos aqueles pelos quais somos responsáveis e que nos pedem orações. Pelo poder do sangue de Jesus, seja restaurada a nossa saúde e a de todos aqueles pelos quais somos responsáveis e que nos pedem orações. Pelo poder do sangue de Jesus, seja restaurada a nossa saúde e a de todos aqueles pelos quais somos responsáveis e que nos pedem orações. Pelo poder do sangue de Jesus, seja restaurada a nossa saúde e a de todos aqueles pelos quais somos responsáveis e que nos pedem orações. Salve Rainha, Mãe de Misericórdia, vida, doçura, esperança nossa, salve. A vós bradamos os degredados filhos de Eva, a vós suspiramos, gemendo e chorando neste vale de lágrimas. Eia, pois, advogada nossa, esses vossos olhos misericordiosos a nós volvei. E depois deste desterro, mostrai-nos Jesus, bendito o fruto do vosso ventre. Ó clemente, ó piedosa, ó doce sempre Virgem Maria, rogai por nós, Santa Mãe de Deus, para que sejamos dignos das promessas de Cristo. Amém.
1: Receba agora, então, a minha bênção sacerdotal. Em nome do Senhor Jesus, pelo poder do sangue de Jesus, com a minha autoridade de sacerdote de Deus Altíssimo, abençoo meu irmão, minha irmã, a sua casa e a sua família, com a paz, a alegria do amor do Senhor Jesus e com uma nova experiência do amor de nosso Deus. Além disso, ordeno que de sua casa e de sua família se afastem todas as discórdias, desavenças, incompreensões, enfermidades malignas, em nome do Senhor Jesus. E assim, pelo sangue preciosíssimo do Senhor Jesus, desça sobre todos vocês a bênção de Deus Todo-Poderoso, Pai e Filho e Espírito Santo, e permaneça para sempre. Amém.
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3: Rádio Cidade de Vitória informa a hora certa.
4: 18:19.
5: Repita.
4: 18:19.
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quanta alegria estar mais uma vez aqui anunciando o amor de Deus. Nós estamos em festa e o festejo de Nossa Senhora de Nazaré, nossa padroeira, que nos convida, a comunidade, a paróquia, convida cada um de nós a estarmos presentes nesse dia, que nós possamos estar na festa de Nossa Senhora de Nazaré, louvando e agradecendo o nome do Senhor Jesus. Por isso você é nosso convidado todo especial, você que mora em outra cidade, você que quer passar conosco esse festejo, seja muito bem-vindo. Você que já está aqui na cidade, seja também muito bem-vindo. Nós agradecemos você nesta quinta-feira, 3 de setembro de 2026, eu, Luísa Souza, acolhendo cada um de vocês, ouvintes deste programa. Acolho você que pela primeira vez está sintonizado na Rádio Cidade, aqui ouvindo o programa Deus Vai Além. Muito obrigada pela audiência de cada um de vocês. Obrigada a você que reza conosco neste momento. Muito obrigada mais uma vez e pedindo a Deus nessa noite que derrame através das mãos de Maria muitas bênçãos sobre cada um de nós, que nós possamos estar nos acolhendo, nós nos sentirmos acolhido e amado por esse amor de mãe, por esse amor que ela tem por cada um de nós. E também por Jesus, pelo amor de Jesus, Ele que nos acolhe nesse momento, nesse programa. Esse programa que é criado, nascido do coração de Deus. Então, ao Senhor pertence a terra e o que ela encerra. É com essa mensagem que nós vamos rezar nessa noite. E hoje a palavra de Deus nos mostra que nós devemos avançar as águas mais profundas. Então, que nós devemos, através deste programa, avançar ao amor de Deus, ao chamado, à missão. E convidando já o Espírito Santo de Deus para que ele venha e fique conosco nessa noite. Para que ele venha acalmar o nosso coração, que passamos o dia atribulado, nossos afazeres do dia a dia. Que nós possamos agora pedir ao Espírito Santo que nos acolha, que nos console, que nos liberte. Você que está viajando, você que está dirigindo aí pelas estradas, que Deus te abençoe, que Deus te acompanhe. A todos nós, que o Espírito Santo nos conduza nessa noite. E como eu falei, que nós estamos em festa, então vamos festejar a padroeira, Nossa Senhora de Nazaré.

Que linda canção, não é? São três músicas maravilhosas. E aí nós temos, trabalhamos esse ano o tema do festejo de Nossa Senhora de Nazaré. Ó Mãe, somos patrimônio de fé, igreja que acolhe e respira o Círio de Nazaré. É um tema muito bonito, um tema que oracional. E essas canções também feitas especialmente para este festejo. Então, muito lindo. E com ela a gente reza todas as noites. E está muito lindo a festa. Está muito bonita a festa de Nossa Senhora de Nazaré. Venha você também participar conosco. E agradecendo a Deus mais uma vez por estar aqui. Agradecendo a Deus por cada um de vocês que estão sintonizados no programa Deus Vai Além. Mas para que isto aconteça, o programa aconteça, vai ao ar de segunda a sexta-feira, nós temos as pessoas que nos ajudam, as pessoas que ajudam o programa, que nós chamamos carinhosamente de anjos do bem. Então esses anjos do bem são aquelas pessoas que de coração, com amor e por amor, elas contribuem para que esse programa se mantenha no ar. E é por elas também que nós vamos rezar durante esse programa, oferecer as próximas canções, ouvir, convidar também a ouvir a palavra, meditar a palavra junto conosco. Nós queremos agradecer carinhosamente seu Manuel Machado e família, Maria Antônia Santos Silva e família, Domingos Batalha, Badu, José Machão, Antônio de Jesus, Mano e Tereza, Urani Lucilene, Rosa Chave Pires, Francisca Brito, Evangelina, Iracema Santos Maciel, Dália, Isabel, Zé de Louro, Sônia, Josefa Batalha, Antônia Maria Alves, Chapolin, Raimundo Félix Cardoso, Paulo e Maria Flor de Souza, Domingas, Aninha Cabeleireira, Zé Moto e família, Desterro e família, Lázaro e família, Maria Antônia, Tereza de Jesus, Silvana,

Aquécio, Geracina, Nazaré Chaves e família, Maria Rosa e família, Maria Sebastiana e família, Manuel de Jesus Santos, Jaime Pires, Beatriz, Bispo e Graça, Professora Sandra, Zacarias e Marinete, Santana, Pastoral da Misericórdia, Cassiano Lisboa, Isadora Alves Marinho, Benedito Chaves e família, Zé de Narcísio, Lene Ramos, Basília Chaves e família, Maria José Brito e família, Chagas Maria e família, Raimunda Nonata Moraes de Brito, Maria de Cestina e família, Diquinha e família, Senhorinha Ribamar, Joaquim Missim, Paula Maria, Benedita de Jesus, Maria da Conceição

Érica e família, Janderson da Cruz, Raimunda, Silvana de Souza, Marli Maciel, Patrícia, Tereza Gomes, Zezinho e família, Ana Paula e Isabelle, Antônia Brandão, Fuseca, Marinha Maciel e família, Gildo Mendes e família, José Raimundo Pinto e família,

Pereira, Genivaldo da Silva, Monize Rafaela, Maria Raimunda dos Santos, Ayrton Nolasco e Marilene e Zeca. Nosso muito obrigada mais uma vez por cada um de vocês que ajuda, que contribui com amor para que esse programa se mantenha no ar. Essa próxima canção é para você, Anjo do Bem.

É isso mesmo. Confiar em Deus, o que nos diz a palavra hoje, sempre. E eu já convido você a pegar sua Bíblia e nos acompanhar aqui no Evangelho de Lucas, no capítulo 5, versículo 1 a 11. Lucas, capítulo 5, versículo de 1 a 11. Capítulo 5, versículo 1 a 11. Essa palavra de Deus, ela penetre no nosso coração, que ela possa nos direcionar o que devemos fazer, o que nós devemos ouvir e vivenciar essa palavra.

tempo, Jesus estava na margem do lago de Genezaré e a multidão apertava a seu redor para ouvir a palavra de Deus. Jesus viu duas barcas paradas na margem do lago. Os pescadores haviam desembarcado e lavavam as redes. Subindo numa das barcas, que era de Simão, pediu que se afastasse um pouco da margem. Depois sentou-se da barca e ensinava as multidões. Quando acabou de falar, disse a Simão: avança para as águas mais profundas e lançai vossas redes para a pesca. Simão respondeu: mestre, nós trabalhamos a noite inteira e nada pescamos, mas em atenção à tua palavra vou lançar as redes. Assim fizeram e apanharam tamanha quantidade de peixes que as redes se rompiam. Então fizeram sinal aos companheiros da outra barca para que viessem ajudá-los. Eles vieram e encheram as duas barcas, a ponto de quase afundarem. Ao ver aquilo, Simão Pedro atirou-se aos pés de Jesus, dizendo: Senhor, afasta-te de mim, porque eu sou um pecador. É que o espanto se apoderou de Simão e de todos os seus companheiros por causa da pesca que acabava de fazer. Tiago e João, filhos de Zebedeu, que eram sócios de Simão, também ficaram espantados. Jesus, porém, disse a Simão: não tenhas medo, de hoje em diante tu serás pescador de homens. Então levaram as barcas para a margem e deixaram tudo e seguiram a Jesus. Palavra da salvação. Glória a vós, Senhor. Queridos e amados do coração de Deus, essa palavra que hoje nos é proclamada, ela vem para nos ensinar, ela vem para nos despertar. E aqui nós vimos no início desta palavra os verbos avançar, confiar e esperar. Avançar, confiar e esperar em Jesus. Jesus estava, como vimos na palavra, sentado ensinando a multidão naquelas barcas. Ele ensinava com amor, ele ensinava com afeto. E naquele momento que aqueles pescadores, já desanimados por não pegar peixes, Jesus vem com a palavra e ordena: avança para águas mais profundas e lançai vossas redes. E aí Simão respondeu: mestre, nós trabalhamos a noite inteira e nada pescamos. Com certeza ele falou: já estamos cansados, mas em atenção à tua palavra vou lançar as redes. E o que nos chama a atenção foi a fé daquele homem, foi o acreditar na palavra de Jesus. Atenção, porém, Senhor, em atenção à tua palavra, tu estás dizendo: vou confiar. E lançaram as redes. E nós ouvimos na palavra que eles pegaram muitos peixes. E aí os verbos confiar, avançar. Avance, confie e espere em Deus. Avançar na profundidade da providência. Avançar porque o Senhor está ordenando. Na confiança em Deus. Essa palavra hoje é para cada um de nós, é para mim e para você.

você, para que a gente confie, para que a gente acredite. E depois que Pedro viu aquele, todo esse acontecimento, ele prostrou, diz a palavra, prostrou-se aos pés do Senhor, dizendo que ele não era digno, para que o Senhor afastasse dele, porque ele não era digno, porque ele era um pecador. E quem disse que Jesus veio só para quem não é pecador? Jesus veio para ensinar para os pecadores. Eu costumo dizer, e isto é bíblico, que Deus abomina o pecado, mas ama o pecador. Então ali Pedro reconhece que ele é pecador. Ele reconhece o seu pecado. Mas diante da grandeza de Jesus, diante da grandeza de Jesus, ele confiou. Por que que Pedro falou aquilo? Porque ele, o espanto se apoderou deles. Porque passaram a noite toda sem pescar, sem pegar peixe. Mas bastou uma palavra do Senhor e ele acreditou. Quantas vezes nós também colocamos diante do Senhor as nossas dúvidas, os nossos pedidos. A gente às vezes pensa até em avançar, mas não consegue por conta do pecado. E o evangelho de hoje, ele nos ensina que quando confiamos na palavra de Cristo, na palavra de Deus, aquilo que parecia difícil, aquilo que parecia vazio, ele se torna fecundo. Quantas graças que esses pescadores receberam nesse momento, cura espiritual. E Jesus vem nos ensinar que nós, nos nossos fracassos, muitas vezes, nas nossas noites escuras, nas nossas tribulações, nós pedimos, mas não confiamos, ainda duvidamos. Como eu falei no início, as palavras são avançar, confiar e esperar em Jesus. E aí, nesta confiança, neste avançar, nesse esperar em Jesus, o envio para a missão. Quantas vezes somos chamados, quantas vezes somos chamados pelo Senhor para sair em missão. Mas ficamos com medo. Ficamos ansiosos, com medo de não dar conta daquilo que o Senhor quer que nós façamos. Muitas vezes a gente diz assim: Senhor, eu não sou digno. Às vezes a gente fala como Pedro: afasta-te de mim, Senhor, porque eu sou um pecador. Porque às vezes a gente acha que a gente é pecador, que a gente comete algumas coisas que não estão do agrado do Senhor. Nós não somos capazes. Mas Deus, ele dá a capacidade a cada um de nós. E aí ele vem e diz pra gente, Jesus diz assim, como ele disse para Simão naquele dia: não tenhas medo. Não tenhas medo. Porque a partir daquele momento, Pedro, Simão Pedro, ele se tornaria pescador de homens. E aí o Senhor diz para cada um de nós hoje: não tenhas medo. Quando tu fores chamado, quando tu fores convidado a estar a serviço do Senhor, quando tu fores chamado para a missão, não tenhas medo. Vá, confie. Avance as águas mais profundas, lança a rede, confia no Senhor. Porque quando um pecador se arrepende, quando Jesus nos perdoa, quando nós somos assim como Pedro, sinceros, e dizemos ao Senhor: Senhor, eu pequei, eu necessito do teu perdão. E bonito é que nós, na Santa Missa, nós temos essa oportunidade. É muito bonito porque no início da Santa Missa a gente já vem se preparando para ouvir.

para saborear a palavra, na mesa da palavra, para saborear a Eucaristia. Então, no início da Santa Missa, a gente já se vem se preparando no ato penitencial, pedindo perdão para o Senhor, pedindo para que o Senhor limpe o nosso coração de todo pecado, perdoe os nossos pecados, aqueles pecados cometidos durante o dia, que às vezes não tem nem tempo de pedir perdão para Deus. Mas esse é o momento de pedirmos perdão, dizer: Senhor, eu sou pecador, reconhecer que Jesus é o Senhor de nossa vida, que Jesus é que é o dono da nossa vida, que é o Espírito Santo que nos conduz com nossas fraquezas, com nossas misérias. Ele vem e diz para cada um de nós: não tenhas medo, não tenhas medo de anunciar, não tenhas medo de trabalhar no reino de Deus, não tenhas medo de ser um missionário. E aí Jesus nos convida hoje para segui-lo. Ele nos chama, ele nos orienta, ele nos ensina, ele nos capacita. Ele manda que nós sejamos ousados, obedientes à sua palavra. E assim como ele transformou a vida de Pedro, assim como ele transformou a vida de muitos, anunciando, pregando, que Jesus é amor. E aí, uma vez que nós nos deixamos envolver por esse amor de Jesus, a nossa vida se transforma. Tudo aquilo que era velho ficou no passado. Somos criaturas, filhos novos, pessoas novas, renovadas no amor, renovadas no espírito. E ele diz: não tenhas medo. Diz a cada um de nós nessa noite, nesse momento de oração, nesse momento de reflexão: não tenhas medo. Te coloque à disposição de Jesus agora, te coloque nos braços de Jesus agora. Eu não sei qual é o seu problema, por que você está passando, mas ele sabe, ele sonda o nosso coração, ele conhece os nossos pensamentos. Então esse é o momento assim de nós nos redimirmos diante dele, sermos humildes, com o nosso coração humilde, e pedir a sua sabedoria, pedir a sabedoria divina, pedindo: Senhor, eu não sou digno, mas com uma palavra, somente com uma palavra, eu serei salvo. Tenha essa confiança no Senhor, eu e você agora. Tenhamos essa confiança no Senhor, porque ele está dizendo para cada um de nós: filho, filha, não tenhas medo, estou contigo. Obrigado, Senhor, por esta palavra. Obrigada, Senhor, por esta oportunidade. Muito obrigada, Senhor, porque eu confio. Tu faz, tu podes, tu realiza. Muito obrigada, Senhor. Louvado seja o teu santo nome. Glorificado sejas tu, Senhor.

impossível Deus pode realizar em nossa vida, em nossa família, aquilo que nós queremos que seja realizado. Com fé a gente pede e consegue. A gente pede e confia, não é? Avançar, confiar no Senhor. E esse programa, como eu falei no início, é um programa do coração de Deus, criado, né, no coração de Deus. É Deus que permite que nós estejamos aqui, é Deus que permite que nós sejamos missionários. Você também pode ser um missionário, você também é missionário da graça de Deus, da palavra de Deus. Por isso todos nós temos os dons, todos nós somos convidados a anunciar a palavra de Deus. E no momento que você ajuda também este programa, você também é um anunciador da palavra, é um comunicador. Nós já agradecemos a todos vocês que ficaram sintonizados conosco nesta noite, por todas as orações que vocês também fazem por nós e que nós fazemos por vocês. Agradecemos mais uma vez ao Nonato Sampaio, nosso querido irmão que colabora conosco aqui. Muito obrigada a todos vocês mais uma vez e uma boa noite na paz do Senhor Jesus. E não esqueça, estamos em festa, é a festa de Nazaré, a festa da padroeira. Nós somos uma cidade da fé, então nós convidamos vocês mais uma vez, não esqueça de vir

participar dessa grande graça, dessas graças recebidas que o Senhor tem para cada um de nós. Em nome do Pai, do Filho e do Espírito Santo. Amém.

0: Repita. 19 horas.
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0: sem o shot.
1: Lembra direitinho. Lembra todo, tamo junto, já.
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0: Essa tá cabendo no meu orçamento.
1: Fala não, coleguinha.
0: Simone Simária.
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1: Obrigada.
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0: 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Skit!
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0: Muito obrigado, minha amiga.
1: Tamo
0: que
1: junto,
0: é isso.
1: Tamo junto.
0: Que é isso. Que honra, sem palavras.
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0: bom de apaixonar, né, meu DJ?
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0: Parabéns, viu?
1: Parabéns. Parabéns, viu? Que coisa mais gostosa.
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0: Obrigado, é. Gente!
1: A música boa, viu?
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